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7: E a Polícia Federal pediu a abertura de um terceiro inquérito contra o empresário Lulinha, o filho mais velho do presidente Lula. O pedido foi feito na semana passada ao STF para ser distribuído aos ministros, principalmente ao ministro relator. A apuração se dá com base em suspeita de tráfico de influência do filho do presidente no governo federal em favor de empresas parceiras dele. Na semana passada, a PF pediu ao ministro André Mendonça, que autorizou a abertura de dois inquéritos contra Lulinha. Ambos foram por tráfico de influência e corrupção, sendo em tese um do Ministério da Saúde e outro da Dataprev. Neste terceiro, a CNN apurou que não foi distribuído a Mendonça o inquérito. Segue a avaliação da corte sobre o filho do presidente Lula.
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0: Foi aí, Cleiton Borges, na 97, você ouviu Rainha, agora 18, faltando para as 10, oferecimento de Maciel.
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0: Faltando 12 minutos para as 10, temperatura 20 graus e, de acordo com informações dos meteorologistas, o El Niño deve se intensificar no segundo semestre do ano, potencializando a ocorrência de eventos extremos no Brasil, aponta o boletim divulgado pelo Instituto Nacional de Meteorologia. No Rio Grande do Sul, os efeitos previstos incluem chuva acima da média e possíveis inundações. Esses dias de verão, Rio Grande do Sul agora está com um alerta amarelo para chuva. A partir desta terça-feira, conforme divulgado pelo Instituto Nacional de Meteorologia. No pior dos cenários, a previsão é de chuva acompanhada de raios, queda de granizo e vento que pode chegar até 60 km por hora, principalmente no extremo sul do estado, na campanha e no litoral sul. No restante do estado, o risco de temporais diminui, embora os prognósticos ainda indiquem alguma precipitação para a região das Missões, Noroeste, o Norte, o Centro, os Vales, a Serra, região metropolitana e também a Costa Doce. Os acumulados previstos variam de 10 a 40 milímetros a partir desta terça, se estendendo também na quarta-feira. Previsão do tempo é que a chuva comece então principalmente pela fronteira com o Uruguai nesta terça-feira e também seja registrado instabilidade na quarta-feira.
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0: 7 minutos faltando para as 10. 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Quem deixou o recado por aqui foi a Fátima Limberger e o Antônio de Oliveira, Linherval, a música Horizonte Azul. Vamos trazer daqui a pouquinho Horizonte Azul aí então, tá bom? 7 minutos, faltando para as 10, começamos o bloco com Gustavo Lima.

0: Foi aí, destaque nacional na 97, você ouviu Danúbio e também Jades e Jadson. Agora 10 e 12, temperatura 19 graus e meio, oferecimento Arboreto Móveis.
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5: 10h16 na Jacuí, temperatura 19,5 aqui para a região Centro-Serra. Abraço aí pro Jonathan. Como é que tá, Jonathan? Abraço. Meu amigo Ivani do bairro Mairon também tá ligado com a gente. Depois tem Traia Véia com Boate Azul.
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Faltando 24 minutos para as 11, Gustavo Lima vem aí, 19 graus e meio continua a temperatura aqui para a região Centro-Serra, na Jacuí.

0: eu acho que você tem que mandar aquela mensagem. Mas manda o que tá no seu coração.
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2: Ei, boa noite. Antes de te bloquear, eu só vim te dizer que a partir de hoje pode tocar o terror, fazer o que quiser fazer. A boca é sua, curte suas farras. 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
0: Não, apaga.

0: toda essa memória sua cara.
1: Apaga.
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0: Capitão Fortaleza,
1: irmão.
0: Obrigado, viu?
1: Obrigado a você.
0: Deus abençoe por essa oportunidade. Foi boa?
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0: e fiquei na vontade. Obrigado.
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2: 2 horas.

0: todos os carteiros do Brasil. Muito obrigado.
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3: 3 horas e 22 minutos.

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1: Olha a hora, vamos conferindo. São 5 horas na tua manhã do dia 4. Temperatura de 16 graus e meio. 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

0: Senhor, no silêncio deste dia que amanhece, venho pedir-te a paz, a sabedoria, a força. Quero olhar hoje o mundo com os olhos cheios de amor, ser paciente, compreensivo, manso e prudente, ver além das aparências teus filhos como tu mesmo os vês e não ver senão o bem em cada um. Fecho os meus ouvidos a toda calúnia, guarda minha língua de toda maldade, que só de bênção se encha o meu espírito. Que eu seja tão bondoso e alegre que todos quantos se achegarem a mim sintam a tua presença. Reveste-me de tua beleza, Senhor, e que no decurso deste dia eu não te ofenda e que eu te revele a todos. Amém.
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Olá, bom dia, mais uma vez, bom dia. 4 de agosto, terça-feira, fase da lua, minguante. 5:03, 5:03, tá bom, vai se organizando para o seu dia. Tá agradável, temperatura em 16,5 graus, 88% a umidade relativa do ar. A partir de agora e até às 7, 2 horas de alto astral, para espantar com o sono. 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Espero contar com a tua participação, vem trazer o teu bom dia, vem. Mensagens via WhatsApp, mensagens de texto preferencialmente. 3742-1090.

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Alto astral no ar, 5 horas e 7 minutos. Temperatura 16 graus e meio. Seja uma ótima terça-feira. Alô, alô, Elza. Alô, José, bom dia. Alô, vocês da padaria, confeitaria. Tá mais do que na hora. Vamos lá, vamos começando o trabalho de mansinho, aos poucos, para cumprir com o objetivo, com mais tempo, bem melhor. Renata, Rosena, são amigas ouvintes em Albardão, Rio Pardo. Marcos, já no trecho. Alô, meu caro, muito obrigado pela tua companhia. Bom dia, boa viagem. Antônio, Esteio, sempre, sempre procurando acordar cedo para manter, é o padrão. Valeu, meu irmão. Bom dia, Márcia. Em Passa Sete. Como é bom acordar cedo, não é? Claro que sim. Para você, Claudenir e a gurizada. Bom dia, bom dia. Mais uma oportunidade preciosa que Deus nos dá para recomeçar, crescer, evoluir,

Alô, você da área da saúde, bom dia, tão importante o seu trabalho. 5:09. E aí, Bob, como é que tá, meu amigo? Vamos lá, respire fundo, tá na hora, mais um dia vai se abrindo. O Marquinhos também, né? Isso. E outros mais que já se organizaram e no cumprimento do seu trabalho estão a conduzir pacientes que com paciência e perseverança vão buscando a saúde.

da banda Real Bis, o sax pede bis. 5:12, olá Edevônia no Passa 7, bom dia, bom dia. Como é bom estar com você. Olha, não deixe de fazer o bem, ajudar aos outros, pois são esses sacrifícios que agradam a Deus. É verdade, Edevônia. Está lá em Hebreus 13, no versículo 16. Grande e bonita a verdade.

vai contemplando esse novo dia que se abre. 5 horas 21 minutos, 5h21. Alô, Lenise. Alô, Gerson. Alô, ouvintes do Taboãozinho Arroio do Tigre. Bom dia, Rosa Lourdes de Barros. Alô, Maurício. Para todos que estão no bom de um chimarrão, desejando um ótimo

Memória. 5:26. Bom dia! Banda Contágio, lembranças da corte. Dos bailes de debutantes, muito se tem clássicos como este que há pouco acabamos de ouvir. Tem mais, Banda Contágio, tem homenagem ao Monte Carlo. Pena que a qualidade de gravação não é de um estúdio que traz recursos para que valorizasse todo o instrumental, porque muito bem executado. Todavia, quando chega ao final, a gravação é o que remete à qualidade do investimento. Vamos a mais alguns dos recados. Falei das gurias lá de Albardão, a Rosena e a Renata. Também vamos dar um bom dia para a amiga ouvinte de Linha das Pedras Agudo, a Tereza e a Angélica, deixando carinho para toda a família, amigos e amigas. Sempre na sintonia, Novo São Paulo Agudo. Alô, ouvintes da localidade. Em mais um amanhecer, Luana, Oneide, Taeme. Seja uma ótima terça-feira igualmente aos amigos que já fazia tempo tiraram umas férias do rádio. Alô, Rosimara e Generi. Bom dia, Tavini. Bom dia, Teodoro. Gratidão pela companhia de todos os dias. Eu sei que mesmo que não participam enquanto mandando mensagens, mas o radinho sempre. E vocês provavelmente continuam acordando cedo. Alô, Valtair dos Anjos, bom dia, meu caro. Gostou desse clássico há pouco tocado? Tem mais uma, quando 5:28, fechando a primeira meia hora.

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1: Chega mais, bom dia, bem-vindo, bem-vinda à programação do Alto Astral. Terça-feira, 4 do mês de agosto. Tempere a gosto seu dia. 26 minutos para 6. Temperatura 16 graus, 7 décimos. Parece inverno? 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Olá, Rosane, Linha Quinca, bom dia. Seja um ótimo dia também ao amigo Fabrício dos Santos, deixando carinho para todos os amigos, amigas, familiares, tomando um cevado chimarrão, diz ele, apreciando o começo da terça-feira. E hoje, para mais um dia de estudos, logo mais para a faculdade. Desejoso de que Deus abençoe a todos. Um ótimo dia, muito obrigado pela sua companhia, meu caro amigo. Vamos agora para mais música, quando 5 horas e 38 minutos. Sucesso com os atuais.

Alô, amigos! Aqui quem fala é o comunicador Jorge Viana, na Rádio Navegantes de Porto Lucena e Caibaté de Caibaté. Só dá sucesso do grupo Companhia do Bar.

0: Companhia do Baile Vozes do Rádio.
1: Tem muita alegria.
0: Alguns dos muitos sucessos. Com cerca de 11 anos de estrada.
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0: Teve início lá em 1998. Encerrando definitivamente em 2009. Idealizada por fundadores como César e Ivar. Então a gente tem aqui uma trajetória bonita dessa banda que deixou um legado dos grandes bailes

Quando agora 5h49 com seu bom chimarrão e a companhia do amigão Cedinho comunicando, trazendo a alegria do amanhecer. Nosso amigo ouvinte Marciano Wagner, que alegria cumprimentá-lo. Bom dia, bom dia. Seja de bênçãos. Sabes que há uma grande batalha na vida de muitas pessoas. Alguns esquecem de que a batalha não se vence sozinho. Outros convidam Jesus para essa verdadeira transformação. Mas é bom lembrar, é bem verdade essa reflexão que tu me trazes. Faz todo sentido. Onde diz, você nunca vencerá a batalha do lado de fora enquanto continuar perdendo a batalha dentro da sua própria mente. Emoções são passageiras, mas princípios sustentam uma vida inteira. Jesus nos ensinou que é do coração que procedem as escolhas que moldam o nosso destino. Por isso, a verdadeira transformação começa quando permitimos que Deus renova essa força em nossa mente e fortalece o nosso caráter, o nosso coração. Que hoje então a gente possa escolher o próprio domínio, o equilíbrio ao invés do impulso, a disciplina em vez da desculpa e a vontade de Deus em vez da vontade momentânea. Evoluir é um processo que exige perseverança, persistência e muito amor de Deus no coração. Vamos lá, meus queridos, na hora boa, vamos começando bem o dia. Alô, meu querido amigo, colega Gilsemar Moon. Seja bem-vindo daqui a pouquinho. Em atuação na Sobradinho AM, junto do colega Gilson Brito, para fazer o Alvorada Alegre, claro. Devônia no Passa Sete, alegria cumprimentá-la e por extensão a toda a sua família. Loi, Leoni, família Wendel, Sítio Alto, Arroio do Tigre. Olha que linda manifestação da natureza, obrigado nega pela partilha. Parece aquelas flores de vinólia. É, como é que se chama essa daí, tu lembras? Mas é uma fragrância que exala sem igual. Bom dia, bom dia! Para quem já cedinho vai apreciando a natureza, vai percebendo que a beleza está mesmo estampada aos olhos do Criador. A gente vê que tanta coisa linda, e é na simplicidade que a gente percebe toda essa manifestação de carinho, né, que o Criador tem por cada filho seu. Avante, meus caros, está na hora boa, vamos começando bem o dia. Alô, Silvia, alô, Neno, alô, nossos queridos amigos que sintonizam com a gente lá na linha Boêmia Agudo. Alegria, alegria estar com vocês. Um ótimo dia, Deus abençoe. Vamos lá, 5h53. A Cissa preparou já teu chimá, tá na hora boa. Perfeito, meus caros, pra música, pro recado dos ouvintes, a parceria. 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
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Música para alegrar o começo do dia. Nosso amigo que está no Uruguai a nos ouvir, Arnildo Beck. Bom dia, Orvi e Barama. E assim há tantos quantos já sintonizam nessa proposta.

0: Aqui, Jacuí, Alto Astral no ar, são 5 horas e mais 57 minutos, 3 para 6. E eu pergunto, como é que você está? Você responde? Bem, bem, bem, bem, bem. Amanhecer de terça-feira, 4 do mês de agosto de 2026.
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7: Bom dia a você que está acordando agora, despertando para o novo dia, vai temperando a gosto o seu dia. 4 do mês. Com a colaboração, Cláudio Antônio Westphalen nos traz hoje uma expressão do Salmo 145, no versículo 3, que diz: grande é o Senhor e muito digno de ser louvado, a sua grandeza é insondável. Vivemos em um mundo que admira a grandeza humana, grandes construções, avanços tecnológicos, líderes influentes, descobertas científicas. Frequentemente despertam nossa admiração. No entanto, por mais extraordinárias que sejam as realizações humanas, todas elas são limitadas e passageiras. O salmista nos convida a erguer os olhos para aquele cuja grandeza não pode ser medida nem plenamente compreendida. O Senhor, Criador dos céus e da terra, faz-nos pensar a grandeza do que representa. Essa verdade se torna evidente na história de Jó. Depois de perder seus bens, sua saúde, sua família, Jó buscava respostas para o sofrimento que enfrentava. Durante muitos capítulos, ele e seus amigos tentaram compreender os motivos de tudo aquilo. Porém, quando Deus finalmente falou, não ofereceu uma explicação detalhada para cada sofrimento. Em vez disso, conduziu Jó a contemplar a majestade da criação. Perguntou-lhe onde ele estava quando os fundamentos da terra foram lançados. Pois quem determina o caminho das estrelas, quem alimenta os animais do campo e quem governa o universo? Diante da grandeza de Deus, Jó reconheceu a limitação do seu próprio entendimento e declarou: eu te conhecia só de ouvir, mas agora os meus olhos te veem. A contemplação da majestade divina transformou sua maneira de enxergar a vida. Jó compreendeu que, mesmo sem entender todos os caminhos de Deus, poderia confiar plenamente naquele que governa todas as coisas com sabedoria e amor. Deus é infinitamente maior do que nossa razão. Muitas vezes desejamos explicar todos os mistérios da vida, encontrar respostas para cada sofrimento e entender completamente os planos de Deus. Entretanto, o Senhor revela e se mostra na maneira especial, não naquilo que nossa inteligência consegue alcançar, mas em sua palavra e, sobretudo, em Jesus Cristo. É na cruz que contemplamos o maior paradoxo da grandeza de Deus. Aos olhos do mundo, a cruz parecia sinal de derrota e fraqueza. Porém, ali Deus manifestou seu maior poder. Venceu o pecado, a morte e o diabo por meio do sacrifício do seu Filho. A grandeza divina não se revela apenas na criação do universo, mas também no amor que se humilha para salvar pecadores. Por isso, o louvor do cristão não depende apenas das circunstâncias favoráveis. Louvamos a Deus porque Ele continua sendo grande quando os dias são bons e também quando enfrentamos dificuldades. Sua fidelidade não muda, seu amor permanece, seu poder continua sustentando a criação e conduzindo a história conforme sua perfeita vontade. Seis horas e seis minutos, 6:06. 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

0: bom demais. Vamos em frente. Agora são 6:08, 6:08. Amanheceu, já tá bonito o nosso dia. Seja abençoado, conforme a vontade de Deus. 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Chega mais para mais uma atração do programa.
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0: Atravessando décadas, são mais de 5 décadas. Uma história tão linda através da música. Lembra? São coisas do amor. No palco dos atuais.

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1: Chega mais, Marquinhos, bom dia. Muito obrigado pela carona. Vambora, vamos juntos. Junto de você, junto de quem tá buscando pela saúde. Rumo à Cachoeira do Sul, grato. Alô, você que segue pra Encruzilhada, outros... Santa Cruz, Lajeado, Santa Maria, Faxinal do Soturno, enfim. Pra capital, são muitos os amigos da saúde que nessa hora nos dão uma carona. Bom dia! Com olhar atento à estrada, de ouvido colado na máquina. Vambora, vambora! O amigo irmão caminhoneiro igualmente já nos faz companhia. O amigo que no transporte escolar ou coletivo. Vamos saber quem mais se liga. Na telinha vem pintando um bom dia da Ângela Moraes. Seja igualmente a você. Perfeito. Que os nossos passos nos levem aos lugares certos. Que a nossa energia atraia pessoas do bem. E que a vida nos apresente grandes oportunidades. E que permaneça apenas o que for da vontade de Deus. Porque tudo o que vem dele traz paz. Dirceu Miller, com um bom do chimarrão, já nos ouvia. Quem mais acompanha o programa com chimarrão, com cafezinho? Alô, alô, nossa.

Estamos com 6:14. 6:14. O teu recado também será bem-vindo por aqui no 3742-1090. Para que você possa interagir enviando o teu recadinho, mandando o seu alô.

Há um tempo atrás, muito se tocou. Banda Real Bis, e dentre canções que foram executadas, foi muito marcante essa daqui. Lembra? E o Marquinhos tá me dando uma carona nessa hora da manhã. Vai curtindo junto da gente a canção Vamos Namorar, 6:15.

0: Parabéns e que venha esse novo projeto, meu caro Marquinhos.
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0: A volta da banda Real Biz é esperada por muitos.
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0: 6:18. 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

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Agora são 6:20, 6:20. Acordar cedo é uma boa opção. E ouvir a Jacuí faz você vibrar de alegria, espantando com o sono, ficando com o lado bom, bonito do dia. E agora o

Alô, gurizada da Paiol, bom dia! 6h22, alô Luciano, alô Karina, seja um ótimo dia. Tem mais ouvintes, daqui a pouquinho a gente volta com uma leva de recados. Agora tem Renata Paz e

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1: Conferindo, agora são 6 horas e 27 minutos. Não perde horário, não, repita comigo. 6h27, temperatura 16,7. Chove, garoa. É o que temos, um dia que começa molhado.
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Perfeito, já de volta na programação que leva entretenimento, a boa música para você ir se preparando, se organizando para o seu dia. Aqui saiu um bom chimarrão e aí também... Bom proveito, meu caro amigo ouvinte, Berli Chaves em São Leopoldo. Como é que está por aí o tempo? Tá chovendo? Aqui em Sobradinho está, chuvinha fraca, coisa assim. Fez um fogo no fogão, chimarrão já preparado, é? Bom, muito bom. Michele, Ney e também a sua filha, já ali preparada para o colégio. Estava na expectativa, Helena. Um ótimo dia, bom chimarrão, bom cafezinho, tudo de bom. Tem mais, Volney Scott, alegria estar ouvindo também. Gratidão pela tua companhia. Garoando. E a gurizada comportada no ônibus. Grande abraço, bom dia, Volney. 6h35, aqui Jacuí, o amigão das madrugadas, segue te fazendo companhia. Diz o Derli Chaves que em São Leopoldo não está chovendo. E o nosso amigo fumicultor, como é que tá vindo as mudinhas tão bonitas? Já deu a primeiro corte, é? Um ótimo dia, então, bom trabalho, bom dia para quem no repique das mudas, outros já preparando as lavouras. É o trabalho diário dos amigos que, faça chuva ou faça sol, sempre tem algo a desenvolver. Se está chovendo, tem debaixo da varanda, tem o que você pode fazer enquanto vai organizando, né? Enquanto se prepara para o dia, o amigão das madrugadas vai te servindo de mais música.

0: Cochilou? Cachimbo cai. Bom dia! Não, cochilei não. Bate-papo um pouquinho mais extenso com meu colega Gilcemar Moon. Agora sim, entreguei a cuia pra ele. A importância do tempo, né? Veja que alguns segundos e... O que aconteceu? 19 minutos... 20 minutos para 7. 20 para 7 por um minuto, a gente perde o ônibus também. Alô, Wilson e Marlizete. Bom dia, Juliana. Bom dia, Iago. Falei das mudas de fumo bonitas. Agora sim. É animador. Parabéns pela excelência. O tempo... Agora o que remete, né? Esses dias de calor. E enquanto se prepara a terra... Vai dar tudo certo, vai ser uma excelente safra. Deus abençoe. Alô, Jussara, grato pela tua companhia também. Ô, guria, uma guria crescida, né? Acumulou já algumas juventudes. Bom dia, Chiquinho, bom dia, Valéria. Alô, Caroline. E a Josefa já acordou? Tá na hora boa do sono, eu acredito, né? Ainda mais com o tempo, o jeito que tá se apresentando. 20, 19, agora sim, 19 minutos para 7. 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Oi, o dia se abriu, molhado, mas tá valendo. 18 minutos para 7, 18 para 7. Faz bem acordar cedo, por isso tenha coragem, determinação, organize-se pro dia. Vai administrando bem o seu tempo, seus afazeres. Há um breve intervalo, sim, daqui a pouquinho já tem mais música, já estaremos de volta trazendo o teu recado também.
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0: E 13 minutos para 7, 13 para 7. A hora vai passando, a Eliane e o Thiago já na sintonia. Diz ela do excelente programa. Nossa, tá bom, muito obrigado. Você sempre foi de valorizar, né? E a gente entende como sendo algo imprescindível no teu dia a dia, dia da tua família. O radinho, né? O que comunica, o que traz alegria, informação. Vamos saber quem mais? Alô, Emir Pinhal Grande, bom dia. Tem a companhia também dela. Oi, Manu, bom dia. Bom dia, bom dia. Ah, aqui tá no acelerado, por isso que eu não reconheci. Seja um ótimo dia, querida. Bom proveito pra você, sua família.
1: Bom dia, Anderson.
0: Agora sim. A ternura, a delicadeza, a maneira dócil das crianças comunicarem um bom dia. O amigão das madrugadas também alcança um alô pro Armindo, pra Andréia. Bom dia, queridos. 12 minutos para 7, final de programa já. Muito obrigado a todos quantos. Deixa agora trazer também, nesse final de programa, um bom dia para os amigos que estão já na ordenha. Alô, meus caros, é para vocês o meu abraço igualmente. Seja um bom dia, bom proveito. Dirceu em Arroio do Tigre, tomando um bom mate daqui a pouquinho. Vai fazer um concreto, é? Ah, até que tá tranquilo, uma garoinha não vai fazer mal, né? Perfeito! Logo mais, retorno no programa. Bom dia, Tchê! Desejo que você tenha uma excelente terça-feira. Vamos fechando na programação. Para quem pediu uma música romântica, minha nossa, e hoje é só terça-feira ainda. Tá bom, fica à vontade então, vai curtindo. Música com San Marino, sim, San Marino. Tem música boa, tem romantismo expresso. Daqueles bons tempos em que Magrão e Negão, os integrantes ali de frente ao palco, você tinha a música que transmitia numa linguagem, ora romântica, ou então as mais diversas que já conhecemos, num processo todo que já atravessa gerações, com bandas assim como San Marino, Terceira Dimensão, foram tão marcantes ao longo de suas trajetórias. Vamos ouvindo A Força do Amor, confere! 10 para 7, 16 graus e meio.

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2: Conferindo, agora são 7:01, 7:01, temperatura é de 16,5 graus. Para um bom chimarrão, chega mais. Bom dia, tchê!
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dê um trato pra bicharada. Depois dali da campeira, aqui dá um trato também nesse corpício, então capricha! Valendo o teu recado, a tua participação, mensagens pelo WhatsApp 3742-1090. Logo mais, 7h40, as informações do tempo, Metsu Meteorologia. Mas o certo é que, se não, garoou, deve estar garoando aí na sua região. Manda teu recado, vai registrando a tua participação. Enquanto vamos ouvindo, como é que era mesmo, naqueles bons tempos, o ditado?

0: E a vovó não estava errada não, né? Olha a hora, vamos confirmando a informação e a força, ventão. 7:06, 7:06.
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0: Tá dado o recado. Bueno, agora são 7:07, 7:07. Vamos entreverando que o dia começa bem do jeito que a gente gosta. E se não gosta desse jeito, não vai ter outra maneira. Vai que vai! 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Bom dia, tchê! Ironita e Ayrton, que bom estar comunicando também no espaço de vocês. Bom chimarrão, bom dia, tchê! 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Vamos escutar agora como é que é o cacuete da mula. Gaúcho, pachola, vem pacholhando nessa hora da manhã, quando são 7:07, 7:10. 7:10, o meu relógio tá atrasado. Deixa eu me ver o outro ali. Também 7:10, aí que eu me refiro.

0: 7:13.
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0: Bom dia, Tchê. De volta, 7:18, agora 7:18. Alô, Leoni, como é que foi de passeio? Tudo bem, de volta e ouvindo na rádio preferida. Muito obrigado pelo carinho. Alô, ouvintes da São Pedro, Arroio do Tigre. Falar em São Pedro, lá na linha São Pedro Agudo, também temos audiência. Bom dia para todos vocês aí da localidade. Por esses rincões afora, onde quer que tenha um radinho na Jacuí, o amigão aqui desde cedo começou a comunicação de alto astral. E agora, é claro, sem perder o pique do alto astral, continuamos com o Bom Dia, Tchê. Que possa eu te alcançar com boas energias. 7:18. 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Alô, Bruno Silveira, bom dia! 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

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Um baita abraço a toda a equipe do Elcio em Lagoão. 7:20, 7:20. Como é bom ouvir uma boa música. E agora, o convite é para ele. Quem tá prosseguindo, João Luiz Correia.

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9: De olho na hora, não perde o horário não, seu compromisso 7:32, 7:32. Vai embora, tristeza. Essa trilha é boa. Alô, Jair, alô, Lizete. E já tirou o leite das vaquinhas, já que ela não dá, né? Tem que ir lá tirar o leite. E aí tá tudo certo. E ainda jogar um trato, né? Porque senão... Abraço, meus queridos. Manhã de terça-feira, 4 do mês de agosto. Eita, mês bonito. 7h33, 7h33... Marilene, como é que tem passado? Bom dia! com um bonito chimarrão já preparado, vai ficando melhor ainda. Alberto e a Nana. Sorta Grupo Rodeio, gritos de liberdade, mas claro que sim, deixa comigo. Enquanto isso, vamos lembrando a parceria do programa Super Tratores. 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Tá no trecho, muito obrigado pela companhia, pela carona. Bom dia! Como é que é essa história, Rosmar? Aqui tem vaca que não deu nem um litro de leite, mas ele conseguiu tirar 43. Minha nossa! Quem dera se valesse uns 3, 4 pila o litro de leite, né? Bah! Oh, que foto essa daí, Maubre! Meu Deus, o armazenamento esse! 7h36, a hora vai passando, 7h36... Gritos de liberdade, essa foi a pedida? Vamos conferindo por aqui. Grupo Rodeio, na sequência. Teremos as informações do tempo com a Metsu Meteorologia.

A hora vamos confirmando, 7 horas 39 minutos, 7h39, aqui Jacuí. Bom dia, tia!

0: Contato com a Metsu Meteorologia enquanto você vai se organizando para o seu dia. A sua terça-feira que só começou. Depois de uma garoa, creio que não foi abrangente, mas foi mais pontual essa garoa agora de manhã. Vamos saber se tem previsão de continuar nublado com alguma garoa ou se já vai abrir espaço para o sol. 19 para as 8, as informações do tempo.
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0: Luiz Fernando Nartigal, bom dia. Aqui em Sobradinho, uma chuvinha, pouca coisa. Vai continuar ou vai dar espaço para o sol?
2: Muito bom dia, Ederson. Muito bom dia a todos. Olha, Ederson, às vezes espaço para o sol não significa que o tempo vá firmar, né? Nós temos uma massa de ar quente, úmido, instável sobre o estado. É isso que gera a instabilidade em todo o território gaúcho nesta terça-feira. Em Sobradinho e região, muitas nuvens provocam chuva em alguns momentos ao longo do dia, então esse cenário é para todo dia, esse cenário de muitas nuvens com chuva em alguns momentos. É chuva irregular, mal distribuída. Entretanto, não dá para descartar que localmente se tenha até algumas pancadas de chuva forte com trovoadas. Apesar desse quadro de instabilidade, poderemos ter períodos de eventual melhoria em algumas áreas, né? Até porque a nebulosidade não fica completamente compacta, não é uma instabilidade forte, né, bem organizada, ao contrário, é até desorganizada essa instabilidade, porque ela está associada basicamente ao ar quente e úmido que cobre o estado desde ontem. Temperatura nessa madrugada ficou na faixa dos 15, 16 graus. Durante o dia, em função do ar quente, a temperatura sobe, menos com a instabilidade. Nós vamos passar aí dos 20 graus facilmente, vamos a 22, 23 graus. Amanhã também teremos períodos de muita nebulosidade que vão provocar chuva em diversos pontos da região. O sol pode aparecer entre nuvens nesses períodos de eventual melhoria. Vamos ter ainda chuva irregular e mal distribuída. Agora já passa a haver o risco de chuva forte, né? Até mesmo com algum temporal bastante localizado. Deve subir menos a temperatura, máximas entre 20 e 22 graus. Quinta-feira teremos uma frente fria, reforçando a instabilidade. Então, teremos um risco bem mais elevado para chuva localmente forte e de temporais localizados, seja com vento forte, seja até mesmo com alguma queda isolada de granizo. Vamos ter uma temperatura um pouco mais baixa, máximas entre 19 e 21 graus. E na sexta-feira, na madrugada, no comecinho da manhã, deve ter muitas nuvens, deve ter ainda chuva fraca e garoa, mas ar seco e frio, que vai tomar conta do estado, melhora o tempo e o sol vai aparecer ao longo da sexta-feira na região de Sobradinho e na região Centro-Serra. Então o tempo vai melhorar durante a sexta-feira. Haverá uma queda de temperatura, nós vamos ter a temperatura na madrugada chegando a 11, 12 graus, as máximas durante o dia ficam entre 14 e 16 graus, mas as mínimas ocorrem na parte da noite da sexta e devem chegar a 9, 10 graus na região de Sobradinho. Ederson.
0: Muito obrigado, Luiz Fernando. Tenha um bom dia. 16 minutos para as 8. 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
0: Bom dia, Tchê, nos 97,3 FM. Quinze minutos para as 8.

marcação bonita. E aí, Ju, tudo bem? Louca pra dançar uma laneira? Lorivo Mate, muito obrigado também pela tua audiência. Longe ou perto, vai dando jacuí no teu rádio. Chama a mãe que o pai tá louco.

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1: Bueno, pra reta final do programa, muito obrigado a ti que me acompanhou já desde o início. 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Morena dos Olhos Verdes, saudoso Porca Véia pra cantar. Um abraço e até amanhã cedinho, a partir das 5.

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9: Bom dia, povo de Deus! Em plena terça-feira, rezemos pelos doentes, como sempre. Mas nessa semana, tendo em vista o Dia dos Pais, domingo, rezemos pela família e pelos pais. Mande as suas intenções através do site www.padrereginaldomanzotti.com.br. E agora, em oração, juntos, em nome do Pai, do Filho e do Espírito Santo. Amém. Sagrada Família de Nazaré, nesta manhã me coloco em oração por todas as famílias. Ó Sagrada Família de Nazaré, que as famílias aqui na terra tenham o discernimento necessário para fugir de todas as ciladas que o mundo oferece. Jesus, Maria e José, eu coloco como intenção especial os pais aqui na terra. Que Deus, o Pai do Céu, nos concedeu como pai biológico ou pais do coração. Diga o nome do seu pai. Senhor, aos pais falecidos, peço descanso eterno e a luz perpétua. Aos pais vivos, saúde, prosperidade e paz. Senhor, abençoai e santificai as famílias, de modo especial os casais. Aperfeiçoai o amor dentro do matrimônio. Fazei com que sempre lembrem o pacto nupcial e que possam a cada dia, no perdão, no diálogo, na fidelidade, reavivar o amor que os une. Senhor, nesta manhã, eu venho pedir que o perdão seja abundante na família, que o amor seja constante e o diálogo uma ponte de recomeço. Afaste para longe das famílias brigas, discórdias, desavenças, infidelidade e enfermidade. Nesta manhã peço, Senhor, afastai para longe todos os ataques do inimigo contra a família. E de modo particular, por estas pessoas que em minha família precisam de oração. Sagrada Família de Nazaré, santificai e protegei a minha família. Rezo, Senhor, pelos pais, pais biológicos, pais adotivos, que vivam verdadeiramente a missão da paternidade. Pai nosso, que estais no céu, santificado seja o vosso nome. Venha a nós o vosso reino, seja feita a vossa vontade, assim na terra como no céu. O pão nosso de cada dia nos dai hoje. Perdoai-nos nas nossas ofensas, assim como nós perdoamos a quem nos tem ofendido. E não nos deixeis cair em tentação, mas livrai-nos do mal. Amém. O Senhor esteja convosco, Ele está no meio de nós. Que a bênção de Deus Todo-Poderoso recaia sobre a água, a roupa dos enfermos, principalmente a família e os pais. Em nome do Pai, do Filho e do Espírito Santo. Amém. Sagrada Família de Nazaré, santificai e protegei a minha família. Amém.

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4: Muito bem, alô você, bom dia, bom dia. Estamos iniciando por aqui, você vai junto aqui no Manhã 97.3 para toda a região. Vai ligadinho aí, vai participando, hein? 3742-1090, vai nesse clima, né? É, e o pessoal que tá junto com a gente aqui, né? Também mandando recados e participações, né? O pessoal que tá né, para toda a região, né? Também pessoal aqui que está sintonizado aí nesta terça-feira que já começa a úmida, né? Também pessoal que está ligado aí, né, na programação. E é claro, né, deixando seus recados e participações aqui, porque teremos a partir de hoje, já começa aí, né, a abertura para o sorteio que acontece na sexta-feira. A gente vai ter super kits por aqui para sortear na sexta-feira, mas já a partir de hoje você vai aí no 3742-1090, hein? Já vai participando, tá bom? Então tá aí, obrigado pela companhia, né? E também, é claro, vamos aqui na programação. E o meu amigo, minha amiga que tá aí pegando a estrada, pra você que tá aí sintonizado, hoje é 4 de agosto de 2026, né? Um abração pra você que está sintonizado em toda a região. 4 de agosto, né? Obrigado aí pela companhia e pela parceria. Alô também aí pra todos os amigos que estão sintonizados aí, né? E maravilha! Obrigado pela companhia, né? E também os amigos que estão aí para toda a região, mandar aquele abraço, né? Ei, maravilha também aqui, né? Nosso amigo Matheus, que já tá sintonizado, pessoal nas obras, hoje mais por dentro de casa, né? 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Também mandar um abração aí aos amigos, né? 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Aí, grande parceria por aqui. Vamos lá então, Bruno e Marrone. Essa é pra recordar. Ô trembão, terça-feira tá no ar, 16 graus de temperatura. Começando aí, né, mais uma manhã. E hoje, dia do padre, parabéns a todos aí por esse dom, a gente fala pelo dom aí. Abração aos padres de toda a região aí. Obrigado pela companhia. Alô, Padre Matheus, Padre Gels, todos os amigos, obrigado pela parceria também, né. Nós vamos por aqui.

0: essa próxima canção eu queria oferecer com todo carinho aos nossos fã-clubes bom também aqui presentes. Essa é pra vocês.
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6: Muito bem, vamos por aqui na programação e você vai ligado para toda a região aí, também participando, 17 graus de temperatura. 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Tá aí grande pedida por aqui, hein? E nós vamos na programação com um destaque nacional.
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3: Muito bem, nós vamos ligados por aqui, você vai para toda a região, nós vamos conferindo vitrine, você vai pedindo e avaliando depois. Alô, meu amigo, minha amiga, pessoal que tá ligado aí, pessoal dos postos de combustíveis de toda a região, obrigado pela companhia, você que tá pegando a estrada também, maravilha, aquele abraço também para dona de casa, muitas participações aqui, a gente tá nesse clima de muitos prêmios também, né? Obrigado pela companhia. 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Vamos na programação e você vai ligadinho aí, também mandando aquele abraço, deixando os recados e nós vamos para toda a região, né? E maravilha! Pessoal que tá aí participando também. Alô, gurizada! Oi, Lovaide, tudo bueno? Tudo tranquilo? Abraço também aí, né? Aos nossos amigos que estão aqui na sintonia. Pessoal aí da Cotriel, daqui a pouco cotações.
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3: Tá aí, muito bem, hein? 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Oh.

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10: Muito bem, vamos por aqui na programação. Estava aguardando aqui um áudio da Alexandra, gerente da Lebs de Sobradinho. Nosso colega Josiano trazendo também as informações e, as promoções da Lebs, né? Abraço, Josiano. Tudo de bom pra ti aí, né? Rapaz, não é fácil, né? Brincadeira aí. Um abraço pro nosso colega aí, né? Que pega no pé do pessoal também, né? Um abração também o pessoal do Posto Ipiranga, Posto do Seu Jaci. Bicho Bom Pet, ontem a Amy veio buscar aqui a sua cesta. Pessoal, na semana tem mais e tem mais personalizado por aqui, hein? Então participe, 3742-1090. Eu tô com um recado aqui da Luana Rodrigues. Tô com um recado aqui, ó, também, né? Estamos na escuta, a Luana, o Neide... E também a Taemi, né? De novo São Paulo. Tá aí um abração pra vocês. Alô, Agudo, aquele abraço. Tudo bem? Manda um alô pra mim. A Luana, aquele abraço pra vocês aí. Também a Luana Marques, aquele abraço. Morena Misteriosa, daqui a pouco, atendo o pedido aí da Céu e Cantos. Abração também aqui, né? O pessoal que vai participando. E também mandando abração ao pessoal aí da CF Projetos Agrícolas e Ambientais. Bicho Bom Pet com a gente. 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Abração a todos vocês aí. Obrigado pela sintonia, hein? Obrigado pela audiência, né? O programa líder de audiência no seu FM. E agora... agora dá o seu recado aí, né? Alexandra, gerente da Labs de Sobradinho, com promoções.
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10: Muito bem, tá aí, né? Um abraço, né? A nossa amiga aí, Alexandra, gerente da Labs, também o Josiano passando pra gente aí as promoções. E agora, o pessoal do Novo São Paulo Agudo, aquele abraço pra vocês, obrigado pela companhia. Nós vamos atendendo aos pedidos aí, né? Aqui a alusão pra nossa amiga Alexandra lá na Labs, e aqui a Luana também, a Luana Rodrigues, né? Também um abração pra vocês aí. Vamos lá, de sucesso, vem chegando. Morena Misteriosa, Céu e Cantos.
11: No baile.

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1: Muito bom dia, ouvintes e associados. Começamos agora mais um Boletim Cotriel, edição desta terça-feira, 4 de agosto de 2026. A cotação dos produtos agrícolas que são válidos para o período da manhã é soja R$ 123,50. Soja com DAP, bonificação de R$ 1,50, safra 2026, R$ 125,00. Milho, R$ 58,00. E o trigo PH, R$ 78,00 acima, R$ 70,00. Esses são preços do período da manhã. À tarde, horário de faturamento da soja da 1h30 às 15h. 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Reforçando a cotação dos produtos agrícolas que são válidos para o período da manhã. Soja R$ 123,50. Soja com DAP, bonificação de R$ 1,50, safra 2026, R$ 125,00. Milho R$ 58,00 e o trigo PH R$ 78,00, acima R$ 70,00. Esses são preços do período da manhã, à tarde, horário de faturamento da soja da 1h30 às 15h. 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
12: Muito bem, momento esportivo com o posto Ipiranga, posto do seu Jaci, trazendo recados, participações, muita música. 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Você vai conferindo aí também, né? É, e trazendo informações. O Grêmio que enfrenta o Mirassol amanhã, 19h30. Tá aí, né? Grêmio e Mirassol, 19h30 amanhã pela Copa do Brasil. E o Internacional que joga, portanto, aí, né? Pela Copa do Brasil contra o Corinthians, né? É, e também trazendo aí as informações do Internacional, momento esportivo, né? 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O Internacional joga na quinta-feira, às 20 horas, né? É, fora de casa, lá contra o Corinthians, né? E uma situação bem complicada, porque estão tentando condicionar a arbitragem aí, né? É. E o Grêmio, amanhã, 19h30, Grêmio Mirassol. Tem tudo aí para passar a próxima fase, mas empatou em 1-1 lá, né? Então, tudo pode acontecer aí também, né? E ele, Daniel, né? Tá aí, né? O pessoal tá pedindo o Daniel ontem, né? E o pessoal que tá ligadinho também na programação com mais recados aí. 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Tem mais e mais sucesso por aqui. Você que tá sintonizado aí também vai participando e também vai ligadinho aí no momento esportivo. Conferimos aí as promoções da Leps e também agora momento esportivo, né? E o Grêmio que deve ir com força máxima, o que tem de máximo amanhã, né? E o Internacional tentando recuperar aí condicionamento, né? Físico dos jogadores mais veteranos do time, né? Tudo pode acontecer na Copa do Brasil. Um abração, pessoal que tá ligadinho aqui também. É, um abração aos amigos aqui, né? Obrigado pela companhia. Um abraço aí, a Evelyn tá aí sintonizada. Eu também recebi ontem um recado, foi encontrada uma chave aqui, né? É um serviço de utilidade pública, né, pessoal? Aqui foi encontrada uma chave e está lá no bar do Jair, ao lado do Banco do Brasil, né? A chave de um veículo aí, que foi encontrado aí próximo à Pousada do Sol. Tá lá no bar do Jair. Obrigado nosso amigo Ratão, o Marcos Paio aí avisou a gente, né? Obrigado aí pela companhia.
13: Quando a gente pede por alguma coisa, a gente tem que estar muito atento, porque às vezes o sinal que você tanto espera está mais perto do que você imagina.

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0: Muito bem, vamos para a segunda parte aqui. Daniel chegou, né? E aí, DJ, como é, quantos passos hoje? Quantos passos hoje? 5 mil. 5, mas tu veio de quê?
1: De
0: qualquer
1: 5.
0: É, tá.
1: Eu tinha que passar
0: em outras rotas. Ah, em outras rotas, então tá bom. É. Vamos à segunda parte, Lojas Becker, Supermercados Treviso, Paiol, Agropecuária, Caça e Pesca, Lago Mudas, Reabilitar Odontologia, UPA Bebida no Chicletinho, Lojas Fornari, Caju Semijoias, Escritório Serviçul, Carvão Quebrasa e Carvão Fogo de Chão. Vamos por aqui na programação, hein? 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Abração também nosso amigo Jailson Cassol, Alozão Polaco, pessoal da Borracharia Mazute. Por aqui a gente vai assim, né? A segunda parte tá no ar. A Renata do Albardão também. Vá participando, deixando seus recados lá e por aqui, Panda.
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0: Aí, muito bem, você vai ligado por aqui, Porto do Som, tô valendo quase nada. 19 graus de temperatura, 86% umidade relativa do ar. Vamos lá, recados, participações, muita música. Sorteio de prêmios, hein? Abraço pessoal da Bicho Bom Pet aí também, CF Projetos Agrícolas e Ambientais. 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Pessoal que tá ligadinho, o sorteio vai ser na sexta-feira. Mas já vai participando aí, 3742-1090, o programa que mais dá prêmios no seu rádio aí, né?
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0: Alôzão, tudo bem? Um abração aqui, né? Nossa amiga Vanilda da Rosa, manda um abraço aí, né? Um pagodinho oferecendo pro neto Rafael, tá no sangue do pai Alisson aí, o pagodeiro. Ô Alisson, aquele abraço, um abração pra vocês, daqui a pouco vou atender o pedido, hein? Vamos lá, demais e mais sucesso pra você que tá na lida aí, aquele abraço.
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0: Muito bem, estamos por aqui, a segunda parte no ar. Um abraço pro DJ Léo, que correu 5 mil passos, caminhou hoje. Olha aí, ele desligou meu microfone, cara. Ele é o cara que só caminha aqui dentro, né? Ah, parabéns, hoje é o dia do padre, né? O padre Gels tá lá, o padre Matheus tá aí. Padre Daniel... Ah, não, Daniel não, não. Tá aí, né? O pessoal que tá ligado por aqui também. 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Nós vamos por aqui na programação, hein? E você vai ligadinho aí com Maroon 5.
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3: Muito bem, aquela que gruda no seu ouvido, Chicletinho, vai ligado por aqui. 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Abração pra vocês aí, alôzão também, o pessoal. Ô, Raça Negra, daqui a pouquinho vai atender o pedido. Abração pra Ana aqui, sintonizada com a gente. Ana, daqui a pouco vai estar aí rodando pra Vida Cigana do Raça Negra, linda música por aqui, né? E por aqui agora tem mais sucesso, né? E a gente vai conferindo no Chicletinho.
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Muito bem, vamos ligados por aqui na programação e você vai sintonizado aí também. Ô, maravilha, né, meu amigo? O pessoal que tá aí sintonizado com a gente, também mandando aquele abraço, recados e participações. E a gente vai por aqui, né? Com 20 graus de temperatura, 11 horas e 4 minutos, 11 e 4. Tem recados, participações, também participação aqui da nossa amiga Ana na sintonia, né, Ana? Alôzão pra vocês aí, pode mandar o nome completo pra concorrer. É, o pessoal tá concorrendo aos prêmios aí na sexta-feira, tá bom? Sexta-feira tem sorteio de prêmios, tem prêmio personalizado da Cupitec, tem também mais prêmios por aqui, fique ligado. Abração pessoal da Bicho Bom Pet. Alô, todos os amigos aí!

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4: Muito bem, vai ligadinho por aí, vai por aqui também. 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Abraço ao Adilson, seu Girard, todo o pessoal por lá, Jane também, todos os amigos que estão na lida aí, né? Aquele abraço. 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Tá aí, um abração, obrigado pela companhia e por aqui, vamos lá, de Simone Mendes.
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7: Muito bem, vamos ligados por aqui na programação. Um abração, pessoal da Paiol, sempre ligado por aqui também, né? Breve, uma nova loja aí com uma baita estrutura, hein? Aquele abraço, pessoal da Paiol, né? Obrigado pela parceria. É, os amigos que, né, estão sintonizados aí, né? É, também mandar um abração aqui, né? Mandando um alôzão, pessoal aí, deixando seus recados e participações, né? Vamos lá, de sucesso, recados e Jorge Matheus.
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9: Muito bem, Alana Tavares, Coração Vagabundo, para fechar por aqui. Manhã 97.3, tá valendo as participações de hoje até a sexta-feira, porque tem brindes aí para você conferir, hein? 21 graus de temperatura, 11 para o meio-dia. Alô, você, bom almoço.

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12: Muito bem, destacando por aqui as manchetes do meio-dia, 21 graus de temperatura, 79% a umidade relativa do ar. Estamos agora com um minuto para o meio-dia. 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Bombeiros voluntários de Sobradinho prestam contas da tradicional campanha do fumo. Esposa do PM que atirou em mecânico afirma que a omissão das autoridades contribuiu para o desfecho do caso. Defesa de policial investigado por disparos em Sobradinho destaca necessidade de análise das provas. O Triel promove treinamento técnico com foco em fertilizantes e biológicos. Desvio entre Agudo e Dona Francisca volta a operar após serviços de recuperação. E Justiça Militar mantém prisão preventiva de policial militar acusado de atirar em mecânico em Sobradinho. Estas e outras logo mais nas rádios Sobradinho AM e Jacuí FM, a rede regional da informação com credibilidade. Aqui, notícia é notícia. Daqui a pouco, previsão do tempo.
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18: Com ar quente e úmido provocando instabilidade no estado, nas próximas horas em Sobradinho e na região Centro-Serra, muitas nuvens provocam chuva em alguns momentos. A chuva será irregular e mal distribuída. Apesar da instabilidade, podem ocorrer períodos de eventual melhoria, até com aberturas em algumas áreas. A temperatura aqui na madrugada chegou a 15, 16 graus. Na maior parte da região, durante o dia, devido ao ar quente, as máximas atingem entre 22 e 24 graus. Na quarta-feira, o sol até aparece entre nuvens, mas períodos de maior nebulosidade voltam a provocar chuva em diversos pontos. A chuva ainda será irregular e mal distribuída, mas há risco de chuva localmente forte e de temporais muito localizados. Sobe menos a temperatura. As máximas vão ficar entre 20 e 22 graus. Na quinta-feira, uma frente fria com nuvens mais densas e carregadas provoca chuva ao longo do dia. Há elevado risco de chuva localmente forte de temporais localizados, especialmente da tarde para a noite. Fica um pouco mais baixa a temperatura e as máximas vão chegar entre 19 e 21 graus. Na sexta, muitas nuvens ainda provocam chuva na madrugada e no começo da manhã. Entretanto, ar seco e frio melhora o tempo e o sol aparece ao longo do dia. Haverá queda de temperatura. A temperatura na madrugada vai chegar a 11 e 12 graus. As máximas durante o dia vão ficar entre 14 e 16 graus. E as mínimas que ocorrem à noite chegam a 9 e 10 graus. Da Metsul, Luiz Fernando Nartigal.
17: Essa foi a previsão do tempo com a Metsul Meteorologia. 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
1: Esposa do PM que atirou em mecânico afirma que omissão das autoridades contribuiu para o desfecho do caso. Sobradinho. A Justiça Militar do Rio Grande do Sul manteve a prisão preventiva do policial militar preso em flagrante após atirar contra um mecânico de motos na manhã de sábado em Sobradinho. O pedido foi feito pelo Ministério Público e a decisão foi tomada na tarde dessa segunda-feira durante audiência de custódia na primeira auditoria militar em Porto Alegre. O juiz Francisco José de Moura Miller acolheu o pedido de prisão preventiva com base no artigo 255, alínea A, do Código do Processo Penal Militar, que prevê a medida para garantia da ordem pública. Conforme o advogado Wilson Roberto Paulman, a decisão levou em consideração as circunstâncias do caso e a grande repercussão dos fatos. Já o mecânico segue internado na UTI em Cachoeira do Sul.
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1: Brasília. Os estudantes pré-selecionados para o FIES do segundo semestre têm até às 23 horas e 59 minutos desta terça-feira para complementar as informações da inscrição no portal FIES Seleção, utilizando o login gov.br. Neste ano, o programa oferece 75.500 vagas em 1.300 instituições privadas, distribuídas em 28.800 cursos e turnos. Quem não foi chamado na primeira chamada permanece automaticamente na lista de espera, com convocações entre 7 de agosto e 24 de setembro.

suposta influência em contratos do Ministério da Saúde e outro relacionado à Dataprev. O novo pedido será distribuído por sorteio a um ministro do STF. Brasília. O presidente do TSE, Cássio Nunes Marques, defendeu as urnas eletrônicas como um patrimônio da democracia brasileira e destacou a transparência, a segurança e a auditabilidade no sistema que durante a abertura do segundo semestre forense. O ministro também anunciou a Semana Nacional do Sistema Eletrônico de Votação, com demonstrações públicas, atividades educativas e visitas guiadas para esclarecer a população sobre o funcionamento das urnas. Além disso, ele reforçou que a Justiça Eleitoral mantém o processo aberto à fiscalização da sociedade. Brasília. O psiquiatra e escritor Augusto Cury lançou oficialmente sua candidatura à presidência da República pelo Avante. Durante a convenção, afirmou que tentou formar uma chapa com Romeu Zema, mas a proposta não avançou. Entre suas principais propostas estão o uso de drones com inteligência artificial no combate ao feminicídio, a ampliação do atendimento psicológico gratuito para crianças vítimas de abuso, mandatos para ministros do STF em vez de vitalidade, a criação de clubes de empreendedorismo e investimentos em segurança pública e combate à insegurança alimentar. Caracas. O número de mortos pelos terremotos que atingiram a Venezuela em 24 de junho subiu para 6.125, segundo o balanço oficial divulgado nesta segunda-feira. A região de La Guaira, a mais afetada, ainda registra cerca de 1.400 desaparecidos. Os tremores de magnitude 7.2 e 7.5 provocaram o desabamento de pelo menos 190 edifícios e equipes de resgate seguem as buscas por vítimas. Washington. O presidente dos Estados Unidos, Donald Trump, afirmou que o Irã tem uma última chance para fechar um acordo com os Estados Unidos ou vai enfrentar uma rendição total. Donald Trump disse que as negociações foram retomadas, embora o governo iraniano negue conversas em andamento. O impasse ocorre enquanto o conflito entre os dois países completa 5 meses, mantendo ameaças à navegação no Estreito de Hormuz, o importante rota de comércio mundial do petróleo. Brasília. O presidente do STF, Edson Fachin, apresentará ao CNJ uma proposta de código de ética para o judiciário, com regras sobre o recebimento de presentes, participação em eventos que são patrocinados por terceiros, conflitos de interesse e atuação de parentes de magistrados. Se a proposta for aprovada, a norma valerá para todos os juízes do país, exceto os ministros do STF. A proposta também prevê mecanismos de transparência, canais confidenciais para orientações éticas e medidas para prevenir conflitos de interesse relacionados a vínculos familiares, atividades acadêmicas e relações profissionais. Brasília. O Ministério Público Federal e o Supremo Tribunal Federal arquivaram pedidos de investigação e denúncias envolvendo o ex-presidente Jair Bolsonaro por suposta responsabilidade nas mortes causadas pela Covid-19 durante a pandemia. As decisões apontaram ausência de elementos suficientes para a continuidade das apurações, como, por exemplo, a falta de provas técnicas que comprovassem a prática de crimes atribuídos ao ex-presidente. As causas estavam relacionadas às suspeitas levantadas durante os trabalhos da CPI da Covid, realizada no Senado em 2021. A Polícia Federal também concluiu investigações abertas a partir das informações reunidas pela CPI e não identificou elementos que responsabilizassem criminalmente Bolsonaro pelos óbitos registrados no período.
O arquivamento das apurações encerrou um processo que envolvia acusações como genocídio e responsabilidade direta pelas mortes durante a crise sanitária. As decisões, porém, não alteraram o número oficial de vítimas da Covid-19 no país, que ultrapassou 716 mil mortes.

0: desde o início da pandemia, segundo os dados consolidados pelo Ministério da Saúde. O país registrou oficialmente 716.626 óbitos em decorrência da doença. Brasília. A Polícia Civil deflagrou nesta terça-feira a Operação Rede Interrompida no Rio Grande do Sul, São Paulo, Paraná, Santa Catarina e Pernambuco para investigar um grupo suspeito de planejar um ataque ao debate presidencial do segundo turno das eleições. Ao todo, são cumpridos 8 mandados de busca e apreensão com apoio do Ministério da Justiça. De acordo com as investigações, mensagens interceptadas apontavam que os suspeitos planejavam instalar explosivos no prédio onde seria realizado o debate entre os candidatos à presidência da República. As diligências buscam reunir agora provas e identificar todos os envolvidos no suposto plano criminoso.
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0: Os advogados criminalistas Felipe Raul Haas, Leonardo Araújo e Brizola Filho informaram que assumiram a defesa técnica do policial militar investigado pelos fatos ocorridos na manhã do último sábado no bairro Rio Branco, em Sobradinho, envolvendo disparos de arma de fogo contra o proprietário de uma oficina mecânica. O caso ganhou repercussão após a divulgação de imagens e informações sobre a ocorrência, que segue em investigação pelas autoridades competentes. Em nota, os advogados afirmaram que até o momento ainda não tiveram acesso integral aos autos do processo investigatório, nem aos elementos que fundamentaram as medidas adotadas pelas autoridades. Segundo a defesa, qualquer manifestação sobre o mérito dos fatos neste estágio seria precipitada e sem o devido embasamento técnico. A equipe jurídica destacou que a análise do caso deve considerar todas as provas e circunstâncias documentadas, respeitando os princípios do contraditório e da ampla defesa. Conforme os advogados, o processo penal deve ser avaliado a partir do conjunto probatório oficial e não apenas com base em informações divulgadas pela imprensa ou registros isolados. A defesa do policial informou ainda que, após ter acesso aos autos e realizar análise dos documentos e provas, poderá se manifestar publicamente, conforme a estratégia definida para o caso e o andamento das investigações. Arroio do Tigre. A Câmara de Vereadores promoveu nesta segunda-feira a 19ª sessão ordinária do ano. Na ordem do dia foram aprovados por unanimidade projetos que incluem o ingresso do município no Consórcio Nacional de Gestão Climática e Prevenção de Desastres, além de autorização para abertura de 2 créditos especiais, um de R$ 500 mil e outro de R$ 75 mil. Também foi aprovada a contratação temporária de 5 monitores por meio de processo seletivo simplificado. Durante a tribuna livre, Ana Luísa de Aguiar, representante do Hospital Santa Rosa de Lima, divulgou o jantar beneficente em apoio à instituição, marcado para o dia 21 de agosto, no Salão Paroquial da Paróquia Sagrada Família. A próxima sessão ordinária do Legislativo de Arroio do Tigre está prevista para o dia 17 de agosto, às 18 horas. Segredo. A Prefeitura promove nesta quarta-feira a 9ª Olimpíada da Terceira Idade, evento que incentiva a integração, o esporte e a qualidade de vida da população mais idosa do município. A programação acontece no Centro Comunitário Padre João Paza, com início às 8h30 e deve reunir cerca de 300 participantes. Entrevista ao programa Enfoque da Rádio Sobradinho, a secretária de Assistência Social Aline Cristina Chani explicou que a competição estava inicialmente marcada para a semana passada, mas precisou ser adiada em razão das condições climáticas, visando garantir mais segurança e melhores condições de deslocamento aos participantes. Segundo ela, a Olimpíada é resultado de um trabalho desenvolvido ao longo de todo o ano, com os grupos da terceira idade e de ginástica do município. Atualmente, Segredo conta com 8 grupos de idosos e 5 grupos de ginástica, que participam regularmente de atividades de convivência e preparação para o evento. A programação inclui modalidades adaptadas como câmbio, vôlei adaptado, a bocha, o bodoque, o chute ao pneu, arremesso de lata, chute na lata, tiro ao alvo, pênalti com a mão, corrida da batata na caixa de fósforo e corrida da colher com ovo, entre outras atividades recreativas voltadas à participação e ao espírito esportivo. Além das competições, os participantes terão almoço gratuito, seguido pela cerimônia de premiação às 16 horas, quando serão entregues as medalhas e troféus aos destaques das modalidades. Durante todo o evento também haverá venda de lanches para o público. Aline destacou que o principal objetivo da Olimpíada vai muito além da disputa esportiva. Conforme ela, o evento fortalece a convivência social, promove a saúde física e emocional e proporciona momentos de alegria aos idosos. A secretária também ressaltou que pessoas a partir de 55 anos, que participam dos grupos de ginástica, podem integrar as atividades, enquanto os grupos da terceira idade são destinados a pessoas com 60 anos ou mais. Ela reforçou ainda que novos participantes são sempre bem-vindos aos grupos organizados pelo CRAS, incentivando a prática de atividades que contribuem para uma melhor qualidade de vida. O evento é uma realização da Prefeitura de Segredo por meio da Secretaria de Assistência Social, em parceria com o Conselho Municipal da Pessoa Idosa. A comunidade também está convidada a prestigiar a Olimpíada e incentivar os participantes ao longo do dia. Agudo. O acesso alternativo entre Agudo e Dona Francisca está novamente liberado para o trânsito de veículos após a conclusão dos serviços de manutenção executados pela empresa RGS no trecho conhecido como Sangrador. A intervenção teve como objetivo recuperar as condições de trafegabilidade e garantir mais segurança aos usuários da via. Com a finalização dos trabalhos, o fluxo de veículos foi restabelecido, permitindo novamente a ligação entre os dois municípios pelo desvio. Mesmo com a reabertura, a orientação é para que condutores mantenham a velocidade reduzida e dirijam com prudência, já que o trecho ainda requer atenção especial em razão das condições da pista. Sobradinho. A tradicional campanha do fumo dos bombeiros voluntários de Sobradinho arrecadou aproximadamente R$ 39.500 este ano, com mobilização realizada nos municípios de Sobradinho, Ibarama e Lagoa Bonita, que possui convênio com a corporação. Segundo o presidente da entidade, Itamar Grígolo, os recursos são fundamentais para a manutenção dos bombeiros voluntários, auxiliando no custeio das despesas e em investimentos necessários para a estrutura da corporação. Em Sobradinho foram arrecadados R$ 11.700 em dinheiro e cerca de R$ 7.700 com a comercialização do fumo. Em Ibarama, a campanha somou R$ 8.225 em depósitos e aproximadamente R$ 5.850 com a venda do produto. Já em Lagoa Bonita, a arrecadação em dinheiro chegou a R$ 5.800, além dos valores obtidos com a comercialização do fumo. Itamar Grígolo explicou que o período de atividades no interior e as dificuldades enfrentadas pelos produtores impediram a visita a algumas propriedades, mas muitos agricultores ainda devem contribuir após a venda da safra. O presidente agradeceu o apoio da comunidade e destacou a importância das doações para manter veículos, equipamentos e a estrutura de atendimento. As contribuições continuam sendo recebidas pelo Pix através do número de plantão 519-97-9719-3193. Durante a entrevista, Grígolo também confirmou que os bombeiros voluntários devem retomar oficialmente o atendimento ao município de Passa Sete. O novo convênio está em fase de formalização e deve ser firmado nos próximos dias. A chave Pix para depósitos é o 51997193193. Estrela Velha. A Secretaria da Agricultura iniciou os trabalhos de roçada nas margens das estradas rurais do município, utilizando a roçadeira articulada, o equipamento que proporciona mais agilidade e eficiência na execução dos serviços. A ação tem como objetivo melhorar a visibilidade das vias e garantir mais segurança para os motoristas, produtores rurais e demais usuários que trafegam diariamente pelo interior. O serviço começou pela estrada de acesso à barragem Itaúba e será ampliado gradativamente para outras localidades do município. A iniciativa busca oferecer melhores condições de tráfego e facilitar o deslocamento das comunidades rurais. 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O dólar opera em alta nesta terça-feira. Pela manhã, a moeda americana subiu 0,17%, cotada a R$ 5,09 para venda. O dólar registra uma alta de 0,34% na semana. No mês, a moeda americana tem uma queda de 0,34% no ano e o dólar registra uma queda acumulada de 7,32%. Na área agrícola, a Cotriel comercializou a soja R$ 123,50 o saco, o milho R$ 58,00, trigo pH 78 acima R$ 70,00 e o preço do arroz em casca R$ 66,00. Conforme as cotações da Emater, o feijão o saco de 60 quilos vale R$ 180,70. No mercado de carnes, o preço médio do quilo do boi vivo é de R$ 12,23. A vaca, R$ 10,87. O búfalo, R$ 10,21. O cordeiro, R$ 13,74. E o suíno, R$ 5,84. Já o preço médio para o litro de leite pago ao produtor no Rio Grande do Sul, segundo o Conceleite, é de R$ 2,48.
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0: Sobradinho. A Câmara de Vereadores promoveu na noite de ontem a 24ª sessão ordinária do ano. Além das indicações e pedidos de providências apresentados pelos parlamentares, dois projetos de lei do Poder Executivo foram aprovados por unanimidade. O primeiro altera a legislação que institui o Fundo Municipal de Defesa Civil. A mudança ocorre em razão à reestruturação administrativa da Prefeitura, que desmembrou a antiga Secretaria de Finanças e Planejamento e criou as Secretarias Municipais de Administração e Finanças e Planejamento e Urbanismo. Com a alteração, o Fundo Municipal de Defesa Civil deixa de estar vinculado à estrutura anterior e passa a ser ligado ao gabinete do prefeito, considerando que a Defesa Civil está diretamente vinculada ao chefe do Executivo Municipal. O segundo projeto aprovado autoriza a Prefeitura a contratar temporariamente um professor para os anos iniciais, junto à Secretaria Municipal de Educação, Cultura, Turismo e Desporto. Os vereadores de Sobradinho voltam a se reunir segunda-feira, dia 10, às 18 horas, na 25ª sessão ordinária de 2026. Lagoa Bonita. A administração promoveu uma reunião de planejamento para definir estratégias e alinhar os detalhes da organização dos principais eventos previstos para o segundo semestre deste ano. Entre as atividades em pauta estão a Festa do Colônio Motorista, a Semana da Pátria, a Semana Farroupilha, a Feira do Livro e o 27º Natal Encanto. além de outras ações culturais, esportivas, educacionais e comunitárias promovidas pelas secretarias municipais. Durante o encontro foram debatidos aspectos como infraestrutura, logística, divulgação, segurança, cronogramas e parcerias com o objetivo de garantir a realização de eventos bem estruturados para toda a comunidade. Estrela Velha. A Secretaria da Agricultura, em parceria com o Senar, o Sindicato Rural de Salto do Jacuí, Extensão Estrela Velha, está recebendo inscrições para o curso gratuito de empreendedorismo. A capacitação será nesta quinta e sexta-feira e tem como objetivo auxiliar participantes no desenvolvimento de habilidades empreendedoras, a identificação de oportunidades de negócio e o aprimoramento da gestão de atividades profissionais. As vagas são limitadas e as inscrições devem ser feitas na Secretaria da Agricultura de Estrela Velha. A iniciativa busca incentivar o conhecimento e fortalecer novas oportunidades para a comunidade. Restinga Seca. O 44º Congresso de Municípios do Rio Grande do Sul, promovido pela Federação das Associações dos Municípios do Rio Grande do Sul, a FAMURS, inicia nesta terça-feira e vai até quinta, no Hotel Recanto Maestro, em Restinga Seca, reunindo prefeitos, vices, secretários, vereadores, técnicos e lideranças municipais. Com o tema Sustentabilidade, Inovação e Gestão dos Municípios Gaúchos se debate aqui, o evento terá palestras, painéis e debates sobre gestão pública, sobre o desenvolvimento regional, inovação, turismo, infraestrutura e também as mudanças climáticas. Entre os participantes estão o presidente da CNM, Paulo Zilkowski, o secretário estadual de turismo, Rafael Ayubi, o chefe da Casa Civil Militar, Coronel Luciano Boeira, além do filósofo e cientista político Fernando Schuller e do escritor e ex-ministro Aldo Rebelo. A programação também inclui a feira de negócios, a apresentação de boas práticas municipais, o encontro das primeiras damas e primeiros cavalheiros e o 31º Fórum de Cultura e Economia Criativa da FAMURS, com discussões sobre políticas culturais, inovação e desenvolvimento dos municípios gaúchos. Estrela Velha. A Cotrião promoveu um treinamento para a equipe técnica da Regional Centro em Estrela Velha com foco em portfólio de fertilizantes e Unifértil e também nas soluções biológicas da bioesfera, visando ampliar o conhecimento dos técnicos e fortalecer a assistência dos produtores. A capacitação contou com Joatan Klammer, supervisor técnico da Biosfera, e João Lucas Risse dos Santos, consultor técnico da Unifértil, que apresentaram tecnologias para as culturas de milho e soja, além das linhas de fertilizantes à base de cobertura. Durante o encontro, o supervisor técnico regional, Felipe De Franceschi, também compartilhou experiências de um giro técnico por lavouras de canola no Paraguai, realizado com o pesquisador da CCGL, Gessé Fink, destacando práticas de manejo e o intercâmbio de conhecimentos para aprimorar o trabalho da cooperativa junto aos seus associados. Segredo. O projeto Patinação Artística, Cultura em Movimento, desenvolvido pela Secretaria de Educação, Cultura e Turismo com recursos do município, vem incentivando a prática esportiva, cultural e o desenvolvimento das crianças. Inicialmente planejado para uma única turma, o projeto ampliou o atendimento devido à grande procura da comunidade e atualmente conta com 35 crianças entre 4 e 12 anos, divididas em duas turmas. A iniciativa também destinou 5 vagas para crianças de famílias beneficiárias dos programas Bolsa Família para aquisição de patins, viabilizada por empresas e comerciantes parceiros. As aulas são ministradas todas as sextas, das 17h30 às 18h30, com profissionais coordenados pela professora Luísa Santos e sua filha. A coordenação do projeto é da Secretaria Municipal da Educação, juntamente com a secretária Fábia Trevisan Bux e Aline da Silva. Além de ensinar técnicas de patinação, o projeto promove disciplina, equilíbrio, coordenação motora, autoestima, convivência e expressão artística, fortalecendo a parceria entre o poder público, a iniciativa privada e a comunidade em benefício da infância.
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0: Santa Cruz. A balança automática instalada na 287 entre Venâncio Aires e Santa Cruz está em processo de homologação pelo Instituto Nacional de Metrologia, Qualidade e Tecnologia, o Inmetro, e deve iniciar a fiscalização de veículos com excesso de carga até o final do ano. O trabalho de verificação começou nesta segunda-feira e deve ser concluído nos próximos dias. O equipamento, localizado logo após a Praça de Pedágio de Santa Cruz, utiliza a tecnologia HS-WIM e permite pesar caminhões em movimento sem a necessidade de parada ou desvio da pista. O sistema funciona de forma automática e faz o monitoramento 24 horas por dia. A estrutura é a primeira no Rio Grande do Sul com essa tecnologia e uma das poucas em operação no país. Após a validação do Inmetro, os dados de pesagens serão encaminhados ao DAIR, responsável pela fiscalização e aplicação de multas. A concessionária Rota de Santa Maria ficará apenas responsável pela manutenção do sistema. A medida busca reduzir danos ao pavimento da 287, já que o excesso de peso dos veículos contribui para o desgaste da rodovia, além de melhorar a segurança e reduzir impactos ambientais ao evitar paradas e retomadas de veículos dos caminhões e suas velocidades. Arroio do Tigre. O Contur promoveu na tarde de ontem uma reunião com representantes do poder público e da sociedade civil, contando também com a participação do turismólogo Thomas Lenhart. O encontro ocorreu na sala de reuniões da prefeitura e teve como objetivo avaliar as ações desenvolvidas e definir novos encaminhamentos para o setor turístico do município. A abertura foi conduzida pela secretária de Turismo, Cultura, Esportes e Eventos, Viviane Redimergen, que apresentou as principais atividades realizadas pela pasta e destacou a importância da união entre a administração pública, entidades e a comunidade para ampliar o desenvolvimento do turismo local. Durante a reunião, também foi feito um agradecimento à ex-presidente do Contur, Cláudia Schuster Bernard, que esteve à frente do Conselho por 4 anos, contribuindo para o fortalecimento das atividades voltadas ao turismo em Arroio do Tigre. Na oportunidade, ocorreu a eleição da nova diretoria do Conselho Municipal de Turismo, que ficou composta por presidente Elaine Mor, representante das agroindústrias, vice-presidente Adilson Horbach, representante dos festivais gastronômicos, secretário Fabrício Papi, representante da Secretaria de Turismo, Cultura, Esportes e Eventos, e vice-secretária Daniele Tienta, que é representante da Emater. O Contur tem um papel estratégico na construção de políticas públicas para o turismo, incentivando projetos, ações e parcerias que valorizam as potencialidades de Arroio do Tigre e também contribui para o crescimento econômico e cultural do município.
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0: Estrela Velha. A Secretaria de Assistência Social está com inscrições abertas para o curso gratuito de técnicas básicas do serviço de garçom. Uma oportunidade de capacitação para pessoas interessadas em aprimorar conhecimentos, desenvolver novas habilidades e ampliar as possibilidades de inserção no mercado de trabalho. A formação vai abordar conteúdos práticos voltados ao atendimento profissional, às técnicas de serviço à mesa, postura, ética e boas práticas no ambiente de trabalho, preparando os participantes para atuar com mais segurança e qualidade no setor de alimentação e eventos. O curso será nos dias 24 e 25 de agosto, das 18 às 22 horas. As inscrições podem ser feitas junto ao CRAS Estrela Guia, ou pelo WhatsApp 519-8933-2667. A iniciativa busca incentivar a qualificação profissional, fortalecer a autonomia dos participantes e oferecer novas oportunidades de crescimento pessoal e profissional. Segredo. A Secretaria da Agricultura está recebendo solicitações de produtores interessados em adquirir mudas de árvores frutíferas e alevinos, com o objetivo de incentivar a diversificação das propriedades rurais e fortalecer a produção do município. Os pedidos de mudas frutíferas podem ser feitos até esta quarta-feira, com a entrega prevista para terça-feira do dia 11 de agosto. Já as solicitações de alevinos estarão disponíveis até o dia 14 de setembro, com entrega programada para o dia 18 de setembro. Os produtores interessados devem procurar a Secretaria da Agricultura de Segredo para realizar os pedidos dentro dos prazos estabelecidos. A iniciativa visa estimular a agricultura familiar, a piscicultura e o desenvolvimento das propriedades do município.
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0: 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Em função de uma massa de ar quente, úmida e instável, o Rio Grande do Sul terá chuva na maioria das regiões gaúchas ao longo desta terça-feira. Conforme a Medsul, não chega a chover em todo o estado e as precipitações tendem a ser irregulares, com abertura de sol entre nuvens, ao menos em parte do dia, em algumas localidades. Em pontos isolados podem ter pancadas passageiras de forte intensidade, com trovoadas e ocasionalmente granizo. Instabilidade maior deve ocorrer entre o oeste, o centro e o sul do estado. Entre esta quinta e sexta-feira, uma nova frente fria deve avançar pelo Rio Grande do Sul e seguirá também novamente com a chegada de uma nova massa de ar frio, provocando a queda nas temperaturas. Em Sobradinho, a mínima de hoje foi de 15 graus e 7 décimos, registrada pela estação meteorológica instalada no Parque da Feijão. A máxima hoje pode chegar aos 25 graus. Neste momento, em Sobradinho, na quadra Altos da Matriz, a temperatura é de 22 graus e a umidade relativa do ar está em 77%.
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0: 12 horas 53 minutos. 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Sobradinho. A esposa do policial militar que efetuou disparos de arma de fogo contra o mecânico William Vink, conhecido como Alemão Performance, no último sábado em Sobradinho, procurou a reportagem das rádios Sobradinho e Jacuí para apresentar a versão da família sobre o caso. O comando da Brigada Militar e o advogado da família do mecânico já concederam entrevista nesta segunda-feira. A mulher do brigadiano lamentou o episódio e afirmou que há cerca de 2 anos a família vinha buscando uma solução para o barulho provocado pelas motocicletas em preparação na oficina. Segundo ela, foram feitos pedidos para que o estabelecimento adotasse medidas de isolamento acústico. A família também teria procurado a Brigada Militar, registrado ocorrências na Polícia Civil, buscado o Ministério Público, a Prefeitura e recorrido à Justiça. Conforme o relato, nenhuma das medidas adotadas pelas autoridades resultou em uma solução para o problema. A esposa afirmou que, na avaliação da família, a falta de uma resposta efetiva e o que classificou como negligência das autoridades e órgãos procurados contribuíram para o agravamento dos conflitos e para o desfecho ocorrido no último sábado. Ela disse que foram 2 anos de pedidos, registros, processos, choro e espera por uma solução ou acordo. Ainda conforme o relato, o policial trabalhava, em algumas ocasiões, por até 12 horas durante a noite e encontrava dificuldades para descansar, dormir durante o dia, devido ao barulho das motos. A família chegou inclusive a colocar a residência à venda. Na semana passada, o próprio policial havia procurado as rádios Sobradinho e Jacuí e encaminhado vídeos relacionados à situação durante a abordagem de uma reportagem sobre a necessidade da Lei do Sossego em Sobradinho, no município. Em áudio, demonstrou frustração com a falta de solução e afirmou que não via uma saída para o problema. Sobre o episódio de sábado, a esposa relatou que a Brigada Militar foi acionada devido ao barulho e, segundo ela, quando a guarnição chegou, a porta da oficina estava fechada e os policiais informaram que entrariam em contato com o marido. Ela afirma que, posteriormente, a porta foi aberta e pessoas que estavam na oficina teriam saído em direção à residência da família, onde, segundo seu relato, ocorreram provocações. A situação, conforme a versão apresentada, teria desencadeado na reação do policial, que se deslocou até a oficina e efetuou os disparos contra o mecânico. A esposa lamentou o ocorrido e reiterou que, na visão da família, o episódio foi resultado de um longo período de conflitos e da falta de uma solução por parte das autoridades procuradas. Ela também comentou a repercussão negativa das redes sociais e afirmou que as pessoas estão julgando o caso a partir das imagens divulgadas, sem conhecer, segundo ela, todo o contexto dos 2 anos de conflitos e tentativas de encontrar uma solução para o problema. 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

Muito que bem, 1h02, 1h02. Salve, galerinha do bem. Vamos que vamos, então. A partir de agora, muita música boa e você com a gente fazendo aí a melhor playlist do sertanejo universitário, do forró ao pagode, do pop ao rock. 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Eu sou Maristela Orlandi, a gente vai seguindo juntos por aqui então, até as 16 horas. Tarde da terça-feira 4. Olhei hoje dia 4, falei quarta-feira, não, mas é terça-feira dia 4 de agosto de 2026, 22.3 a temperatura, céu cinza, nublado, possibilidade de chuva aí pra hoje. Vamos começando aí a nossa parte musical, trazendo a primeirinha, que é por conta do Maurinho de Linha Carvalho Sinimbu. Tudo bom, Maurinho? Como é que tá aí, meu queridão? Tudo certinho? Tamo junto, meu amigo. Toto África, boa pedida aí, meu querido. Vamos começando com Toto, então, a nossa tarde.

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Belezinha, belezinha, turma. 1:19, 22.6 a temperatura aqui na Altos da Matriz. Vamos nessa. Vem com a gente, então. Tamo junto por aqui, levando aí muita música, deixando um salve pra turma aí do Super Avenida. Fala aí, meu querido Josué. A galera aí do açougue no Super Avenida, né? Não, tamo junto, meus queridos. Abração aí pra vocês, bom trabalho. Pra toda a turma aí do Super Avenida. Pablo deve estar na escuta também, né, Pablito? Um abraço aí. Especial aí pro nosso queridíssimo Josué e a gurizada do açougue aí. Abração, meus amigos. Vamos trazendo pra vocês curtirem aí, então. Vamos de

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0: E aí, galera, 1h34, 1h34, belezinha? Salve, Luiz Carlos, como é que você tá aí? Tudo belezinha? Na lida, então, em Júlio de Castilhos, só na construção aí, né? Um abraço, então, obrigado pela companhia. Um bloquinho só delas, Ladies First. Vamos lá, convidando as damas então, Selena Gomez, single Song, e na sequência, Lorena Simpson, Brand New Day. Bora curtir aí, Luiz Carlos, 1h35, 22.8, a temperatura aqui na Altos da Matriz.
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8: Bora, bora! 1h48, 1h48, 23,4 a temperatura, 23 graus, 4 décimos a temperatura. 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Vamos trazendo aí um PPA, vamos trazendo pra você curtir aí, PPA com Ana Castela. Ia dar bom.

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11: Tamo junto, turma. 1h59. 1h59, 23 graus, 4 décimos. É a temperatura aqui na Altos da Matriz. Vamos que vamos. Vamos que vamos. Trazendo. Boa tarde, Clair de Tunas. Ótima terça-feira para todos nós, tá? Para todos nós, minha querida. Isso aí. Obrigado pela companhia. Tamo junto, então. Melhor do pop, do rock, nacional, internacional, sertanejo universitário, forró, pagode, sambinha. A gente toca por aqui. Isso aí. Fazendo aí a melhor playlist nas tardes de segunda a sexta com a tua parceria. Clair pediu um Lulu Santos, que a gente vai abrindo o bloquinho então com o Lulu Santos, Assim Caminha a Humanidade. Meu amigo Lima Libório, diretamente da Serra Gaúcha, 23.4 aqui em Sobradinho, Caxias do Sul, 22 graus e um Forno Blondes. Ah! Queridíssima Linda Perry, aquela voz que arrasa, né? Eita, baita pedida aí, Limba. Bora curtir aí, Forno Blondes, WhatsApp.

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3: Hora certinha, hora certa, conferindo com o Aventão. 2:11.
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Galera do bem, bora, 2h12, muito que bem, vamos que vamos com a parceria. 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Alôzão, vai pras meninas no Albardão. Como é que estão aí? Tudo certinho, minhas queridas? Aquele abraço, Rosena, Renata aí. Tamo junto. Opa, como é que tá aí, Marilaine? Boa tarde, boas tardes, minha querida. Britney Spears, galera, só quer ouvir internacional, o que que eu vou fazer, né? O que que vamos fazer? Vamos tocando aí, que a galera quer pedir, quer ouvir, a gente toca. A gente toca o que a galera quer ouvir, então vamos lá, Britney Spears, pra nossa queridíssima Marilaine. E você? Faz a tua pedida aí, faz com a gente a melhor playlist, manda boa no nosso WhatsApp 51 37 42 1090.

galera do bem, bora, trazendo aí mais música, teu recado rolando de boas. O que vamos ouvir agora? Muito bem, um alusão pro Rock aí no Pitingal, como é que tá, Rock? Abração, obrigado pela companhia, tamo junto. Valeu, Rock aí no Pitingal. Já vamos trazendo um sonzinho aí pra ti. Vamos abrindo esse bloquinho então ao som de... Vamos trocando a pasta aqui pra trazer aí pro nosso amigo, ó. Trazendo aí Jorge Matheus. Abração aí, Rock, galera no Pitingal, galera aí do Passa 7, sempre na sintonia aí. Abração, meus queridos.

Aí diz o Rock aí que não conseguiu nenhuma companheira aí, né? O Rock tá liberando o telefone aí, tá liberando o número aí pras interessadas aí, né? Rock, 519-9524-5146, é isso, Rock? Um abração aí, tomara que dê match, tomara que dê casamento aí logo, logo, né? E nos convida, meu amigo.

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0: Muito que bem, 2h35, 2h35, super parceria, Casarão Verde Sobradinho neste Dia dos Pais. 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Fala, nega! Aquele abraço! Mas, que tal o Rafael Pagodeirinho, hein? Que lindeza esse cabelo aí. É um cavaquinho isso daí, é? Ei, Rafael. Deve ser um terrorzinho, né? Abração aí, então. Obrigado pela companhia, nega. E o pitoco aí do Rafael. O pique ruxo aí já pagodeiro, né? Igual o pai, né? Isso aí. Vamos nessa, então. Vamos com menos é mais aí pro Rafael. Alôzão! Tá muito lindão, né? É, tá muito lindo mesmo. Alôzão aí pras meninas do posto de saúde aí na Lagoa Bonita. Daqui a pouquinho, Daiane, já tô tocando aí um Ed Sheeran, tá? Deixando pra colega, rainha do município, pra Letícia Luísa. Tá bom, meninas? Daqui a pouquinho já tá rolando. Deixa eu trazer um bloquinho de pagodinho agora.
1: Essa é a nossa música, meu pai.

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Muito que bem, 2h47, farmácias. 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Aquele salve então para as meninas aí na Lagoa Bonita do Sul, no posto de saúde, a Daiane, deixando a alusão para a colega e a rainha do município, para Letícia Luísa. Um abração aí, turma da Lagoa, pessoal da Prefeitura, da Prefa da Lagoa, sempre na sintonia. Aproveitar e mandar um alusão pro nosso queridíssimo Marlon, né? Marlon Fiusa, nosso colega, que também trabalha aí na Prefeitura da Lagoa. Um abração, turma. Ed Sheeran, então, Shape of You, já vou trazendo. Fala, carreirinha, como é que tá, meu queridão? Mas a carreirinha, manda um beijão aí pra Isa, tá? Pra Isadora aí também, deve tá enorme, Isadora, né? Carreirinha do Tigre deixando a alusão aí pros guris da Destaque Móveis, pro Edson, Carlos, Nicolas, o Gregory, o Bruno. Galera aí na lida dos móveis, abração, turma, já tá rolando uma topzera aí na sequência pra vocês.

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15: E aí, galera, bora, 3 horas 6 minutos, 13 e 6, 23 graus, a temperatura, Pepe Calçados. 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Vamos trazendo por aqui mais música então, mais recados. Seu Vili Carvalho pediu aí um Gustavo Lima, né, seu Vili? Bairro Rio Branco na sintonia. Abração aí, obrigado pela companhia, seu Vili. Já vamos trazendo aí o embaixador, então, Gustavo Lima. Abrindo, então, esse bloquinho com o embaixador de menina para mulher. Bora curtir aí, seu Vili.

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Califórnia, é, o Hotel Califórnia, rapaz. Fala nisso, vou trazer aqui um skunk, vamos aproveitar, vamos tocar na sequência aí, Hotel Califórnia, então, na sequência aí dos Eagles.

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Bora, bora, galera. 13h36. 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E vamos trazendo recadinho. Salve! É, galera, tá na vibe do rock, então. Eita! Valeu, Cristiano Klein. Abração aí, obrigado pela companhia, meu queridão. Chili Peppers. É, a galera hoje não é que tá, né? Na vibe do rock and roll. Vamos trazendo, então, Chili Peppers. Red Hot Chili Peppers, Can't Stop. Que mais que vamos trazendo? Quem mais? Tá no telinha, hein, Cleito? Tu tá no telinha hoje. Chocolate ao leite. Ai, ai, ai, ai, ai. Tomando um chocolate com wafer. E o que mais? Que tem amendoim. Amendoim branco. Amendoim é bom. Comer purinho mesmo, sem torrar. Delícia. Hoje tu tá bem Nutella, né? Eita, que café saudável e nutritivo. Ah, com certeza, amendoinzinho, chocolate, só o wafer que não tá muito saudável, né? Mas tudo bem, né? A gente, vamos deixar passar, né? Não dá pra ser perfeito. Tinha que dar uma escorregadinha, né? Na perfeição. Ai, ai, ai, ai. Mas vamos nessa então, meu querido. A Blitz, então, a Dois Passos do Paraíso. Vamos trazer Blitz a Dois Passos do Paraíso. Na sequência, vamos de Chili Peppers. Um abraço pra galera aí da CL Construção, sempre na audiência. Cleito, Ramon, os TikTokers mais famosos aí da construção, né?

Radioatividade leva até vocês mais um programa da série a série. Dedique uma canção a quem você ama. Eu tenho aqui em minhas mãos uma carta. Uma carta de um ouvinte que nos escreve e assina com um singelo pseudônimo de Maricá.

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Beleza, beleza, belezinha. Vamos nessa, turma. 9 minutos faltando agora para as 4. 9 para as 4. E vamos trazendo mais um sonzinho pra galera. 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E a gente vai trazendo... Deixando um salve, vai pra Simone, pediu pra curtir em Catedral, que não se pode explicar aos normais.

Então bora, galera, bora fechar aqui o nosso Mundo Pop de hoje, agradecendo a parceria da Vencal Calçados, Casarão Verde Sobradinho, Cantina Batiste, em Barros Cassal, Pepe Calçados e também LS Tractor. Saideira, assim ó, com o Rick Renner e Bruno Marrone. Ela é demais, trânsito parado e a gente volta amanhã, que é metade da semana.

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2: Mas que história linda!
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Muito bem, 4 horas agora, mais 7 minutos, 4 e 7, estamos aí chegando para você. E a partir desse momento, vamos comunicando na programação das bandas na Jacuí 97.3 FM para te fazer companhia até as 5:30 da tarde na programação 97.3 FM. 23 graus a temperatura com 73%, umidade relativa do ar na região centro-serra do estado do Rio Grande do Sul. A hora certa, 4 horas com mais 8 minutos. 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Chegando com a nossa abertura musical da programação de hoje, trazendo aí pra você, Banda KN, Diário de Verão, pra gente começar já recordando com esse grande sucesso. 4

Programação das bandas na Jacuí 97.3 FM, 4 com 13. Temos a nossa abertura musical com banda KN, Diário de Verão. 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Vamos lá, chegando com banda Brilha Som, para a gente recordar essa daqui, A Dor da Paixão. Boa tarde.

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Falei, 4 horas agora, mais 22 minutos. Nesta terça-feira, hoje dia 4 de agosto. Isto mesmo, já estamos no quarto dia do mês 8 de 2026. Programação das bandas aqui na Jacuí 97.3 FM. 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

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Henker Autopeças. Entrega também aqui na região, com agilidade, qualidade e sempre com preço justo. 4 horas agora, mais 24 minutos, 3742-1090, a tua participação liberada sempre aqui na programação das bandas na Jacuí. Quem está conosco é a Maria Capelletti, do bairro Rio Branco, está na escuta do programa. Obrigado pela participação, Maria. Quem está por aqui também deixando seu recado na nossa programação, vamos conferindo quem está por aqui. É o Cleiton lá de Bela Vista, Segredo, tá pedindo A Página Virou, a nova canção de trabalho da banda San Marino. Muito bem, vamos programando banda San Marino para daqui a pouquinho também na nossa programação. Eu fiquei devendo uma música ontem, tô me lembrando aqui agora. Para quem que foi? Daqui a pouco eu vou me lembrar. Fiquei devendo uma canção ontem que eu prometi rodar no próximo bloco e depois acabei acho que não rodando, né? Daqui a pouco eu me lembro. Daqui a pouquinho mais eu já vou me lembrar. Hã? Claro que eu lembro. 23 graus a temperatura, 73% umidade relativa do ar em Sobradinho, na quadra Altos da Matriz. Vamos trazer dois medleys na sequência aqui do nosso programa. Duas grandes bandas do sul do Brasil. Uma, a primeira, que vem do município de Portão, região da Grande Porto Alegre. A segunda vem do município de Erechim. Vamos trazendo banda Champion e também banda Passarela. Banda Champion, 35 anos de sucesso. Depois tem mais de 3 décadas de sucesso também da banda Passarela. Gravados, grandes canções. E resumindo em algumas canções, no formato de popurri de medley. 4h25, vai, Champion!

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9: Lei 4 horas com 40 minutos. É a programação com o melhor da música popular do Sul, é o melhor das bandas aqui na 97.3 FM. 22 graus, agora mais 9 décimos a temperatura. Um grande abraço para você que se liga na nossa programação, né? Como é que tá nosso amigo Franciel Raman lá no da Colina Produtos Coloniais, pessoal lá da 287, quilômetro 185, Rincão do Pinhal Agudo, né? Aquele abraço, obrigado pelo carinho da audiência. Sistema de som da Casa Colonial da Colina Produtos Coloniais, ligado, sintonizados, não, conectados via internet, né, com a nossa programação. Daqui a pouquinho tem o período musical de vocês aí, Banda Brilhação, Onde Anda Você, o Franciel pediu, daqui a pouquinho vamos trazendo por aqui, beleza? 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Vai participando, vai deixando teu recado. Vamos atendendo pedido musical na sequência do Cleiton de Bela Vista. Ele que pediu San Marino, a página virou. Daqui a pouquinho vamos trazer essa. Antes tem essa aqui do Brilha Som. Onde anda você? Canta Alessandro Turra.

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Muito bem, agora 4 horas com 53 minutos. 7 faltando para 5. 22,8 a temperatura em Sobradinho. 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Vamos recordando canção que foi gravada no ano de... Quando que foi lançada essa aqui? Deixa eu conferir. Ah, lá em 1996. Saudade do ano de 96, hein? Eis ali, época de piá, né, chefe? Eis ali. Vamos trazer na sequência a banda Terceira Dimensão, do município de Horizontina. Canção gravada e lançada no ano de 1996 pela gravadora City. E a gente traz para recordar. Muita gente vai lembrar dessa canção aqui, né? Depois a própria banda Terceira Dimensão regravou em estilo baile, estilo bailão, estilo dançante, estilo arrasta-pé. Mas a primeira versão... ela foi gravada assim. Faça de mim o que você bem quiser.

Aí a canção da banda Terceira Dimensão, Faça de Mim o que Você Bem Quiser. A voz do Sadi, um dos fundadores da banda Terceira Dimensão, e continua como guitarrista e vocalista da banda até hoje. Vamos recordar mais uma? Mais um TBT bem legal essa aqui, ó. Gravado lá no ano de 1999. Saudade do ano de 99 também, hein? Época de Piazito também. Integrando o repertório, o álbum Morenaça, da banda San Marino, banda do município de Santa Rosa. Canção esta que foi lançada, gravada e lançada em 1999 e apresentada pela primeira vez na 13ª edição da Fena Soja no município de Santa Rosa. A imaginação do San Marino chega para recordar.

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Quem nunca? Tá aí o sucesso da banda Estúdio do município de Lajeado, na beira da estrada. 5 horas agora, mais 5 minutos, 5 e 5. 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Tem gente querendo tomar vinho aqui já, pelo jeito, né? Tomar vinho a essa hora da tarde, hein? É. Mas isso é uma verdade, né? Isto é uma verdade. Tem vinho quanto mais guardado, quanto mais tempo guardado, melhor, né? Então tá bom. Vamos trazer música por aqui. Quem tá pedindo essa aqui foi... Aliás, não exatamente essa daqui, mas com essa... com essa banda, né? Banda Sangue Latino. Quem pediu essa pra gente foi lá da Serra Gaúcha, em Caxias do Sul. Que é ele que trabalha lá na Marco Polo. A todos que estão por aí, o nosso amigo Osmar, que tá ligado, curtindo a programação. Roda uma do Sangue Latino pra recordar. Na época que nós... fazia os bailinhos nos galpão fim de safra. É mesmo? Fazia isso, Osmar? Vai lá então recordar. Vai recordar então. Agora tá... tá grandão lá em Caxias do Sul, né? Tá grandão em Caxias do Sul agora. Vamos trazer Sangue Latino pra recordar essa daqui então. 5 horas agora, mais 8 minutos.

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Tudo bem, já de volta, já estamos com 5 horas mais 21 minutos agora, em 5 com 21 já. É a programação das bandas aqui na Jacuí 97.3 FM. 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

Vamos lá, fazer 40 quilômetros para Agudo? É, mas me sai mais barato ir lá gastar uma gasolina do que comprar carne e fazer em casa, né? Então, nós vamos se atirar pros lados de Agudo no domingo, né? Não é todo dia que se recebe um convite assim, né? 5 horas com 24 minutos, vamos lá, chegando com mais uma, é sucesso do musical São Francisco. Só mais duas ou três, e depois a gente vai vendo se vai mais do que duas ou três, né?

Aí o sucesso do musical São Francisco, uma linda valsa, né? Só mais duas ou mais três no máximo. 22 graus, 4 décimos a temperatura em Sobradinho, na quadra Altos da Matriz. Mandar um abração antes da gente encerrar aqui ainda também pro pessoal aí de Ibarama, Secretaria da Agricultura de Ibarama. Como é que estamos por aí, seu Sidney Dreyfus? Tudo certo? O Horácio tá por aí ouvindo também a nossa programação. Secretaria de Obras, nosso amigo Calunga também. Aquele abraço, obrigadão pelo carinho da companhia aí sempre. Viajante, solitário? Sempre, né? Sempre na viagem, na boleia, mas claro, levando a nossa programação de carona. Valdenir Vácuos também, né? Acompanhando a nossa programação. Salve, salve, pessoal aí de Agudo. Nosso amigo Billy, lá de Billy Veículos. Aquele abraço, obrigadão pelo carinho da audiência também, né? Fechamos o nosso programa de hoje, agradecendo o carinho da tua companhia, da tua audiência. Gustavo Grelman tá chegando agora aqui ainda também, deixando seu recado lá da linha dos Pomeranos em Agudo. Finalizamos mais uma edição do programa das bandas na Jacuí, 97.3 FM. Eu vou deixando o sucesso do Rainha Musical para fechar o programa de hoje. Agradecendo por aqui, da Colina Produtos Coloniais, Apolo Bebidas, Alto Posto Ibarama em frente ao Sicredi, Enger Auto Peças, Agropecuária Agudense, Mecânica do Jairo, nosso timaço de parceiros. Com eles, voltamos amanhã, quarta-feira, a partir das 4 da tarde, com mais uma edição do programa das bandas da Jacuí. Tenham todos um bom final de tarde.

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É, gauchada, ré das cadeiras por aí, que por aqui nós vamos chegando, né? Vamos chegando pro seu baile gaúcho, seu baile campeiro, no finalzinho da tarde da sua terça-feira, 4 do mês de agosto. Pablo Cardoso por aqui, te fazendo companhia então a partir de agora até às 19 horas, tá bom? Até às 7 horas da tardinha, melhor da música gaúcha, melhor da música campeira, pra embalar bem teu finalzinho da tarde e o teu início da noitada também. 5 horas mais 36 minutinhos, 5h36, estamos com 22 graus de temperatura e 76% está a umidade relativa do ar aqui na quadrada da matriz, no centro da cidade de Sobradinho. 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Ele divulgar sua participação e claro, né, até mandar aquele abraço, aquele quebra-costela bem apertado por aqui também. 3742-1090, tia, vamos iniciando então, até que tu serva teu bom mate, ao som do Tia Barbaridade. Vinetes do Brasil no seu Limpa Banco, logo mais também tá chegando os Monarcas. A branca, essa rapaziada, já...

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5: Agachada de volta por aqui, seu Limpa Banco, finalzinho da sua tarde, vamos que vamos até as 19 horas aí. Melhor da música gaúcha, melhor da música campeira, pra embalar bem aí. Você que tá tomando bom chimarrão, você que tá no trecho. Só as galdérias do nosso Rio Grande. 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Você que tá por casa tomando um bom mate aí, sintonizado com a gente aqui na Jacuí FM, vamos que vamos, né? Trazendo a boa música gaúcha, a boa música campeira, aqui no meio, no seu, no nosso limpa-banco da Jacuí.

Boa tarde a você que nos acompanha neste final de tarde de terça-feira, na hora da Ave Maria. Nessa terça, queremos rezar pedindo pela proteção no teu trabalho, longe dos acidentes, e pedindo a luz do Espírito Santo para nos iluminar frente às atividades que desempenhamos. O anjo do Senhor anunciou a Maria, e ela concebeu do Espírito Santo. Ave Maria, cheia de graça, o Senhor é convosco. Bendita sois vós entre as mulheres, e bendito é o fruto do vosso ventre, Jesus. Santa Maria, Mãe de Deus, rogai por nós, pecadores, agora e na hora de nossa morte. Amém. Eis a serva do Senhor. Faça-se em mim, segundo a vossa palavra. Ave Maria, cheia de graça, o Senhor é convosco. Bendita sois vós entre as mulheres, e bendito é o fruto do vosso ventre, Jesus. Santa Maria, Mãe de Deus, rogai por nós, pecadores, agora e na hora de nossa morte. Amém. E o Verbo divino se encarnou e habitou no meio de nós. Ave Maria, cheia de graça, o Senhor é convosco. Bendita sois vós entre as mulheres, e bendito é o fruto do vosso ventre, Jesus. Santa Maria, Mãe de Deus, rogai por nós, pecadores, agora e na hora de nossa morte. Amém. Rogai por nós, Santa Mãe de Deus, para que sejamos dignos das promessas de Cristo. Oremos, concluindo o Ângelus, esta oração do final de tarde. Infundi, Senhor, como vos pedimos, a vossa graça nas nossas almas, para que nós, que pela anunciação do anjo, conhecemos a encarnação de Cristo, vosso Filho, pela sua paixão e morte na cruz, sejamos conduzidos à glória da ressurreição. Por nosso Senhor Jesus Cristo, vosso Filho, que é Deus convosco na unidade do Espírito Santo. Tenha você um ótimo final de tarde, um bom descanso e que Maria interceda por ti. Em nome do Pai, do Filho e do Espírito Santo.

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É, temos de volta por aqui, né? Seu Limpa Banco, final da sua tarde. Vamos que vamos até as 19 horas por aqui, até as 7 horas da tardinha. Melhor da música gaúcha, melhor da música campeira, pra embalar bem o finalzinho da tarde, início da noitada que vamos iniciando também. 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Vamos que vamos por aqui, tia. Você que tá por casa tomando um bom chimarrão, mateando com a gente, final dessa tarde, né? Você que tá no trecho, na Zona Carona. Vamos que vamos até as 19 horas, só com as galdérias do nosso Rio Grande.

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0: de volta por aqui, se limpa banco, início da sua noitada aí desta terça-feira, 4 do mês de agosto, faltando 20 minutinhos, 22 aliás, para 7 horas, 22 para 7, 82% da umidade relativa do ar e 20 graus e 5 décimos de temperatura aqui no centro da cidade de Sobradinho. 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Vamos divulgando por aqui a companhia do nosso ouvinte. Como é que temos por aí, tia? Tudo certo?
1: Boa tarde, tudo bem? Que é o João Ferreira, de Santa Cruz do Sul.
0: Ô, João.
1: LKC Transportes, passando pela região, retornando de Três Passos e levando a rádio de carona. Toca pra nós aí uma bem gaúcha, pra todos na escuta, os motoristas que estão amassando o topetão.
0: Rapaz, que abraço. Ele abraço pra você aí, tá bom, João? Sintonizado com a gente, LKC Transportes aí, né? Abraço pra vocês, todos os motoristas, como ele mesmo falou, né? Os caminhoneiros, os motoristas de ônibus, os motoristas da saúde da nossa região também, né? Que nesse horário geralmente estão se deslocando pra casa, pra Sobradinho, os motoristas de Sobradinho, Passa Sete, Lagoa Bonita, Segredo, Ibarama, Lagoão. Enfim, todo o nosso centro-serra aqui, né? Que saem cedido sempre os motoristas da saúde, geralmente levar os pacientes consultar em vários municípios e estar nessa hora, estão retornando para querência, retornando para casa, para sua cidade, né? Com a responsabilidade de levar e trazer as pessoas com muita segurança, né? Todos os motoristas sintonizados com a gente aí, você também, motorista de caminhão, levando comida, alimento, transporte para todo o Rio Grande afora, para o Brasil afora também, né? Assim como em nome do João, todos os que estão sintonizados com a gente. Abração para você, tá bom, João? Abençoada semana aí, abençoado trabalho, abençoado mês também. Olívio de Castrelinha, Paz do Segredo, boa noite, Pablo. Estamos tomando um chimarrão e na escuta, roda para nós aí. Oswaldir e Carlos Magrão, Herança Nativa, essa é boa, né? Doril de Herança Nativa, vou campeando por aqui ligeirinho para você. Aí, seu Ari e todo o povo do Segredo, Linha Paz, que sintoniza com a gente, né? Herança Nativa é bonita, sua barbaridade aí. Já vamos sapicando por aqui de vereda.

Terra, bonita canção ao som do Oswaldino e Carlos Magrão, herança nativa aqui no seu Limpa Banco. Quem mais sintoniza com a gente por aqui? Essa amiga Angélica, Kleber Augusto, lá em Barros Cassal, tudo certo por aí, Angélica, abração pra vocês, tá bom? Angélica tá na sintonia lá e o Kleber tá caprichando nos móveis, né? Da Cantina Batista de Barros Cassal, um abração pra vocês, tá? Os móveis é aqui pra Rádio Sobradinho, né? Abração pra vocês aí, tá bom, Angélica?

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11: É,
0: já temos de volta por aqui na finaleira, na rapa do tacho, né? Tinha faltando apenas 3 minutinhos para 7, 3 para 7, vamos encerrando com 20 graus e 3 décimos de temperatura. 83% está a umidade relativa do ar aqui no centro da cidade de Sobradinho, no seu finalzinho de tarde, início da noitada desta terça-feira, 4 do mês de agosto. 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Tia Limpa Banco retorna amanhã, na sua quarta-feira, tá bom? A partir das 5h30 da tarde, só com as galdeiras do nosso Rio Grande por aqui, tá bom? A todos vocês, uma feliz, abençoada noite de terça. Aquele abraço e até mais!

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1: Em Brasília, 19 horas. Está no ar a Voz do Brasil. As notícias do governo federal que movimentaram o país no dia de hoje.
2: Olá, boa noite.
1: Boa noite para você que nos acompanha em todo o país.
2: Terça-feira, 4 de agosto de 2026.
1: Vamos aos destaques do dia.
2: Saúde mental e BETS.
1: SUS vai oferecer 100 mil teleatendimentos por mês a pessoas com dificuldades relacionadas a jogos e apostas. Thaís Araújo.
3: O serviço funciona como porta de entrada para a rede de atenção psicossocial e disponibiliza orientação, acompanhamento profissional e apoio também aos familiares.
2: E a propaganda e publicidade de BETS deve trazer alertas ao consumidor.
1: Quem conversa com a gente sobre isso é a secretária de Prêmios e Apostas do Ministério da Fazenda, Daniele Correia.
4: Você tem, aposta não é investimento. A outra é, apostar pode causar dependência. E uma questão de que apostar faz você perder dinheiro. Então é justamente nessa perspectiva. Seja da saúde mental, seja da saúde financeira.
2: Crimes no ambiente digital.
1: Operações identificam grupos envolvidos em crime de ódio e incentivo à violência. Márcia Fernandes.
5: O Laboratório de Operações Cibernéticas atuou na análise de evidências digitais e na articulação entre as forças de segurança envolvidas.
2: Hoje, na apresentação da Voz do Brasil, Luciana Vasconcelos e Luciano Seixas.
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2: Foram realizadas duas operações para desarticular grupos criminosos que utilizam plataformas digitais para disseminar violência e propagar discursos de ódio.
1: As operações foram executadas em conjunto com as polícias civis de diferentes unidades da federação.
2: E os resultados foram apresentados hoje. Os detalhes você vai ouvir agora na reportagem de Márcia Fernandes.
5: A Operação Rede Interrompida da Polícia Civil do Distrito Federal apura a existência de uma organização extremista que utilizava comunidades do aplicativo Telegram para planejar atos violentos e disseminar conteúdos preconceituosos contra determinadas raças, religiões e também contra mulheres. O diretor de Operações Integradas e de Inteligência do Ministério da Justiça e Segurança Pública, Anchieta Neri, destacou algumas das medidas adotadas.
6: A partir dessa articulação, a gente teve medidas de busca cumpridas em 8 estados da federação. A gente cumpriu algumas medidas de internação provisória e um mandado de prisão. O que se investiga ou o que se apurou não diz respeito meramente a opiniões, mas sim à própria intolerância e planejamento de atos severos de violência. Por isso, havia a necessidade de uma atuação rápida para que a gente não tivesse a possibilidade de ocorrer qualquer sinistro.
5: Já a Operação Lívia investigou uma rede criminosa que utilizava de plataformas virtuais para atrair adolescentes e incentivá-los à prática de violência. A investigação foi conduzida pela Polícia Civil de Mato Grosso do Sul, após a morte de uma menina de 13 anos. A Secretária Nacional de Acesso à Justiça, Sheila de Carvalho, comentou que a operação conseguiu impedir outros crimes.
7: A operação permitiu evitar que mais uma menina fosse vítima, que já estava mapeada para isso acontecer nos próximos dias. Então, esse esforço integrado que a gente tem realizado é para manter as nossas mulheres vivas.
5: Nas duas operações, o Laboratório de Operações Cibernéticas atuou na análise de evidências digitais, na identificação de conexões entre investigados e na articulação entre as forças de segurança envolvidas. O ministro da Justiça e Segurança Pública, Wellington César Lima e Silva, destacou a importância do trabalho integrado.
8: Nós temos um fluxo de cooperação permanente com a Polícia Federal, com as polícias civis dos diversos estados, com os ministérios públicos dos diversos estados, com os diversos órgãos de inteligência. Esse tipo de colaboração possibilita uma atuação integrada e qualificada no combate a esses crimes.
5: As investigações permanecem em andamento para análise do material apreendido, a identificação de outros envolvidos e a responsabilização dos investigados, conforme o avanço dos respectivos inquéritos policiais. Lembrando que os casos de violência contra mulheres podem ser denunciados pelo Ligue 180, que funciona 24 horas por dia, gratuitamente. Reportagem Márcia Fernandes.
9: E estão abertas as inscrições para o curso Gestoras em Rede, voltado à formação de gestoras estaduais e municipais que atuam com políticas públicas para as mulheres.
2: A capacitação é gratuita e será realizada de forma online.
10: Estão abertas as inscrições para o curso Gestoras em Rede, formação em gestão de políticas públicas para as mulheres. A iniciativa é destinada a gestoras estaduais e municipais responsáveis pela elaboração, coordenação e implementação de ações voltadas à promoção dos direitos das mulheres. O curso é gratuito, tem carga horária de 96 horas e vai ser realizado com atividades online, ao vivo e também em formato assíncrono. A formação integra uma estratégia nacional de fortalecimento da gestão pública e de cooperação entre União, estados e municípios. O objetivo é oferecer instrumentos para planejamento, execução, monitoramento e avaliação das políticas públicas, além de criar uma rede permanente de troca de experiências entre as equipes que atuam nos organismos de políticas para as mulheres. Ao final do curso, as participantes devem elaborar diagnósticos e planos de ação voltados aos próprios municípios e estados. Para se inscrever, acesse gestorasemrede.com.br. Claudimário Carvalho, para a Voz do Brasil.
2: As propagandas e publicidades sobre apostas de cota fixa, as chamadas bets, passaram a ter novas regras voltadas à proteção aos consumidores.
9: Elas estabelecem, entre outras coisas, limites sobre o que pode ser dito nessas propagandas, responsabilização solidária de quem veicula as publicidades e proteção às crianças e aos adolescentes.
2: Além disso, as propagandas de bets terão também que exibir mensagens de alerta sobre os riscos envolvidos nas apostas.
9: Sobre tudo isso, nós conversamos com a secretária de Prêmios e Apostas do Ministério da Fazenda, Daniele Correia.
2: Eu e Mariana Jungmann também falamos com ela sobre saúde e bets. Acompanhe.
11: Secretária Daniele Correia, muito bem-vinda à Voz do Brasil. Vamos falar um pouco sobre essas duas portarias que regulam a publicidade sobre as apostas de cota fixa. A gente pode traduzir que é uma regulamentação sobre as propagandas de bets, assim, para ficar mais claro para o nosso público. E o que estabelecem essas portarias?
12: Bom, obrigada. Para a gente é sempre importante aqui na Secretaria de Prêmios e Apostas ter a oportunidade de tratar sobre o tema. E, de fato, quando a gente está falando dessas duas portarias, as portarias mais recentes aqui, a gente está falando desse universo de publicidade, propaganda e ações de marketing nesse mercado de aposta de cota fixa. Acho que é sempre importante dizer que esse mercado de aposta de cota fixa é um serviço público, né? E a lei, a 14.790, é a lei que traz ali a regulamentação e traz ali diretrizes legais na implementação não só desse tema de publicidade, mas diversos outros temas. E a nova portaria interministerial ali, a 73, ela traz ali, reforça alguns conceitos, acho que amplia ali a questão da proteção ao consumidor apostador, mas também traz ali a distribuição da responsabilidade solidária em todo esse veículo de comunicação, de divulgação, seja pessoas físicas e jurídicas, nesse mercado de apostas. E a gente tem uma outra portaria que altera a portaria que trata de jogo responsável, que trata dessas obrigações também legais que os agentes operadores precisam cumprir entre publicidade, ações de marketing e propaganda, que é justamente as frases de advertência, né? O 18+, e foi importante para a gente ali trazer e clarificar sobre o tema.
2: Essas frases de advertência, né, que vão ter que conter nas publicidades, elas devem dizer o quê? E que tipo, e por que que esse tipo de mensagem é importante, secretária?
12: Bom, as frases é: o Ministério da Fazenda adverte. E aí você tem: aposta não é investimento. Essa é uma das frases. A outra é: apostar pode causar dependência. Né? E uma questão de que apostar faz você perder dinheiro. Então é justamente nessa perspectiva, seja da saúde mental, seja da saúde financeira, do endividamento.
2: Ainda falando das mensagens, ela tem um tamanho mínimo, né? Ou seja, tem que estar num formato legível, facilmente visível, né, para o consumidor.
12: Exatamente. A gente traz ali, e aí de novo, né, a necessidade de que eles estejam ali num tamanho mínimo de 10%, e a gente reforça, inclusive, nessa nova portaria, que eles precisam estar de uma maneira horizontal, né? Porque muitas vezes, né, tornar essa frase de uma maneira muito mínima e verticalizada dificulta até a leitura por parte, né, da sociedade.
11: Praticamente escondendo a frase.
12: Exatamente.
11: Né?
12: Então, a necessidade de se ter isso de maneira legível, né, num contraste visual ali também, né, você ter um fundo ali que a pessoa consiga ler. E eu acho que são todas essas informações que são importantes.
11: Agora, um outro ponto importante dessa nova regulamentação sobre a publicidade de jogos é que ela passa a responsabilizar também quem faz a propaganda, né? Quem veicula a propaganda. E aqui a gente está falando, inclusive, dos influenciadores digitais, secretária, dos veículos de comunicação, e aí enxergando os influenciadores digitais também como uma espécie de veículo de comunicação, é isso? O que está previsto nessa responsabilização?
12: Sim, a ideia é a portaria, ela traz isso tanto voltado para pessoas físicas quanto para pessoas jurídicas, né, que veiculem, que distribuem, que impulsionem, né, que propaguem, não só a questão das bets ilegais, aí eu acho que é importante também, né, você ter essa responsabilização, porque quando você está falando de um ambiente ilegal, você não tem essas ferramentas à disposição daquele consumidor, daquele apostador, então, né, você fica muito mais frágil no desenvolvimento de riscos e de transtorno de jogo e do endividamento, então elas não precisam cumprir as regras e também no processo, né, de junto com as operadoras legalizadas, mas no processo de cumprir o que está dizendo ali a lei, né, no sentido e das portarias, reforçado agora pela portaria interministerial, no sentido de que o jogo, ele tem restrições na sua publicidade. Né? Você não pode dizer que o jogo ele substitui a renda, você vai ficar socialmente aceito, né, você é mais bonito porque você joga. Então, a própria proteção que a gente comentou aqui, né, da criança e do adolescente, então você não pode veicular para a publicidade para a criança, né, a criança não pode ser alvo da publicidade, ela não pode estar na publicidade, então eu acho que a distribuição da responsabilidade aí, eu acho que é importante, né, nesse mercado.
2: Secretária, esse tipo de regulação sobre a publicidade deve ter efeito para reduzir a quantidade de apostas, né? Especialmente nos casos de compulsão, não é isso?
12: A ideia é justamente isso, né? Se você está num ambiente, no mercado, onde você está falando de entretenimento, né? E quando isso passa, isso não é mais um entretenimento, isso não, você está colocando aquela pessoa em risco. Né? Então, de novo, essa é uma série de mecanismos que eu acho que é importante, né, colocar à disposição. E aí eu queria ter a oportunidade aqui para dizer que a gente lançou no final, obviamente, o Ministério da Fazenda, junto com a SPA, isso já estava na agenda regulatória, a gente lançou a plataforma centralizada de autoexclusão. Então, hoje, se um cidadão ele não quiser apostar, ou ele não quiser estar nessa atividade, ou, enfim, estar nesse mercado, ele pode utilizar essa plataforma, onde você fica auto-excluído de todas as plataformas autorizadas pela SPA em âmbito nacional. E aí você pode dizer se é por um prazo determinado ou por um prazo indeterminado. Então você pode se auto-excluir por um mês, por 3 meses, por 6 meses, por 9 meses, por 12 meses, ou indeterminado. E lá você pode dizer o motivo também. E a gente percebe que um dos principais motivos é justamente a perda de saúde, de controle mental. Né? Então, acho que, de novo, essa é uma outra ferramenta também à disposição de qualquer pessoa da sociedade, obviamente, né, que queira utilizar. E a gente traz ali uma série também de outras questões, como ferramenta de autoteste da saúde, autoteste financeiro. Enfim, são todos os mecanismos e ferramentas nessa questão do jogo responsável.
11: É importante aqui a gente lembrar também que quem tiver identificando que tem problemas de saúde mental relacionados à questão do jogo, deve procurar ajuda,
12: sim,
11: né, secretária?
12: Exatamente.
11: E aí dentro do SUS a gente tem possibilidades, sim, de acompanhamento e de tratamento, né?
12: Exatamente. A gente tem um acordo de cooperação técnica com o Ministério da Saúde, que é um grande parceiro. A gente Ano passado começamos com um grupo de trabalho interministerial, junto com o Ministério da Saúde, Ministério do Esporte, a Secretaria de Comunicação Social, justamente nesse trabalho de se pensar, né, quais são as ferramentas. Porque quando você tem identificação de que você tem um risco, né, ou desenvolvimento de um potencial risco ali, você também precisa procurar caminhos. Então o SUS, ele desenvolveu ali, ele fez um trabalho junto com toda a rede de colaboradores, não só da Unidade Básica de Saúde, mas também do próprio CAPS, né, na formação, né, no desenvolvimento da capacitação dessas pessoas, no recebimento dessas pessoas, na identificação dessas pessoas. Também fez ali um teleatendimento, então eles construíram, desenvolveram um teleatendimento voltado para essa parte de transtorno do jogo, de identificação, e o desenvolvimento ali de capacitação junto às unidades do CAPS, né, mais próximo da localidade da pessoa. Então a gente também, na página da plataforma centralizada de autoexclusão, a gente fornece todos esses telefones, esses endereços, a página do DataSUS, se a pessoa também quiser fazer o seu autoteste da saúde, né, porque você se identifica, mas você precisa também achar um caminho ali.
11: Muito bem, nós conversamos com Daniele Correia, secretária de Prêmios e Apostas do Ministério da Fazenda. Secretária, muito obrigada pela sua entrevista à Voz do Brasil.
12: Obrigada a vocês.
9: Como nós ouvimos, o Sistema Único de Saúde oferece ajuda para quem enfrenta problemas relacionados a jogos e apostas.
2: O serviço de teleatendimento em saúde mental teve início em março e, a partir de hoje, oferece 100 mil acompanhamentos por mês.
9: O atendimento é remoto, sigiloso e pode ser o primeiro passo para o acesso à rede pública de cuidados.
13: Segundo o Ministério da Saúde, mais de 25 milhões de pessoas fizeram apostas em 2025. Desse total, cerca de 4,4% apresentam dependência de jogos, condição que pode causar prejuízos à saúde mental, às finanças e às relações pessoais. Alguns sinais podem indicar a necessidade de buscar ajuda, como o aumento do tempo ou do dinheiro gastos com apostas, preocupação constante com jogos e mudanças no sono, no humor, na rotina ou nos relacionamentos. O Sistema Único de Saúde oferece atendimento sigiloso para pessoas que enfrentam esse problema. O serviço funciona como porta de entrada para a rede de atenção psicossocial e disponibiliza orientação, acompanhamento profissional e apoio também aos familiares, como explica o ministro da Saúde, Alexandre Padilha.
14: Então, além de abrir a porta do cuidado individual, de quem sofre com vício e dos seus familiares, a gente está abrindo uma outra porta, que é ter um diagnóstico cada vez melhor do problema, para ter ações cada vez mais preventivas, regulatórias.
13: Para acessar o atendimento remoto, basta entrar no aplicativo ou na versão web do Meu SUS Digital, fazer login com a conta gov.br, acessar a área de mini-apps e selecionar a opção Problemas com Jogos de Apostas. Em seguida, o usuário responde a um autoteste que auxilia na identificação do tipo de cuidado mais adequado. Quando o resultado indica risco moderado ou elevado, o encaminhamento para o teleatendimento é feito pela própria plataforma. Nos demais casos, são apresentadas orientações sobre os serviços disponíveis na rede de atenção psicossocial. De acordo com o Ministério da Saúde, o serviço remoto teve início em março e passa a oferecer 100 mil atendimentos mensais, explica o diretor do Departamento de Saúde Mental, Marcelo Quimate Dias.
15: Então, nessa primeira ação, nós tínhamos uma média de mais ou menos uns 600 atendimentos por mês. Tivemos uma procura muito grande e, a partir de agora, a gente vai passar a oferecer até 100 mil atendimentos por mês.
13: Quem preferir, também pode procurar atendimento presencial em uma unidade básica de saúde. No local, a pessoa e seus familiares recebem acolhimento, orientação e avaliação inicial. Quando necessário, a equipe pode encaminhar o paciente para o Centro de Atenção Psicossocial, o CAPS, onde é oferecido atendimento multiprofissional. Reportagem Thaís Araújo.
2: E relembrando, pela plataforma de autoexclusão é possível solicitar o bloqueio do acesso às plataformas de apostas.
9: Para isso, basta acessar a página da ferramenta e entrar com a conta gov.br.
2: Doadores de sangue que colocaram piercing, fizeram tatuagens ou cirurgias não precisam mais esperar 12 meses para voltar a doar.
9: Pois é, as regras para doação foram atualizadas e devem estar implantadas nos hemocentros do país até setembro.
2: O objetivo é aumentar os estoques de sangue, garantindo a qualidade e a segurança do material.
16: Doar sangue salva vidas. Para se ter uma ideia, uma única doação pode ajudar até 4 pessoas. A funcionária pública Axa Cruz, que mora em Brasília, já doa sangue há 16 anos.
17: Um ato tão simples, rápido e que pode salvar vidas. Então eu me sinto muito honrada. 3 vezes por ano, inclusive uma delas é no dia do meu aniversário. Para mim já virou uma tradição.
16: E quem recebe esse sangue pode ficar tranquilo. Todo o material coletado passa por um rigoroso controle de qualidade e por testes que garantem a segurança das transfusões. Para reforçar ainda mais esse controle e ampliar a segurança de doadores e pacientes, o Ministério da Saúde atualizou os regulamentos técnicos que orientam os serviços de hemoterapia em todo o país, como explica a gerente de captação de doadores do Hemocentro de Brasília, Kelly Barbie.
18: Cada vez mais no sentido de aprimorar, de melhorar os exames para testar uma qualidade cada vez maior desse sangue coletado. Então, você não vai precisar esperar mais 12 meses para muitos impedimentos. A maioria agora é de 4 meses. Como eu falei do piercing, da tatuagem, de medicamentos, de cirurgia, enfim, a novidade é muito boa e muito bem-vinda.
16: O Felipe, que doa sangue há 30 anos, sabe da importância desse ato de amor.
19: Me traz um sentimento muito bom, né? Um sentimento de solidariedade com o próximo. E, além disso, a gente nunca sabe quando vai precisar, um familiar também, né? Então, é muito importante. Eu saio com o coração aquecido.
16: E para você que nunca doou sangue, é muito simples. Basta procurar um hemocentro mais próximo, ter entre 16 e 69 anos, pesar no mínimo 50 quilos e estar em boas condições de saúde. Não apresentar sintomas de gripe, resfriado ou febre. Não precisa estar em jejum, mas nas 4 horas que antecedem a doação, deve evitar a ingestão de comidas gordurosas. Reportagem Cleide Lopes.
9: Se você é responsável por crianças ou adolescentes com menos de 15 anos, fique atento.
2: A campanha nacional de multivacinação já começou em todos os postos de saúde do país.
9: Essa é a chance de proteger o público infanto-juvenil contra doenças como poliomielite, influenza e hepatites.
2: O dia D da campanha vai ser em 22 de agosto e a mobilização vai até 1º de setembro.
20: A campanha nacional de multivacinação teve início nesta segunda-feira e vai até 1º de setembro. Crianças e adolescentes menores de 15 anos são o foco principal para atualizar a caderneta de vacinação. Pela campanha, são ofertados os imunizantes previstos no Calendário Nacional de Vacinação do Ministério da Saúde, como poliomielite, tríplice viral, hepatites A e B, febre amarela, HPV, influenza, Covid-19 e dengue. Para receber a vacina, basta comparecer à unidade básica de saúde mais próxima da sua residência e levar documento de identificação, cartão do SUS, se tiver, e a caderneta de vacinação. Já o dia D da mobilização será em 22 de agosto. Para informações sobre horários de atendimento e disponibilidade das vacinas, basta consultar a unidade de saúde do seu município.
9: Priscila Machado, para a Voz do Brasil. Contribuintes que têm pendências com a Receita Federal, começou a valer hoje mudanças no atendimento presencial relativas ao imposto de renda.
2: A portaria proíbe o fornecimento de cópia de declaração do imposto e recibo de entrega nas unidades de atendimento.
9: Saiba o que muda no atendimento com Daniele Popov.
21: Portaria publicada nesta segunda-feira traz mudanças como a proibição do fornecimento de cópia da declaração do imposto sobre a renda da pessoa física. A entrega do recibo relativo à declaração também foi proibida nas unidades de atendimento da Receita. As mudanças foram adotadas para reduzir os riscos de acesso indevido a informações protegidas por sigilo fiscal, já que documentos como a declaração do imposto de renda contêm dados pessoais sigilosos e que podem ser usados indevidamente. previamente. A partir de agora, a cópia da declaração e o recibo de entrega passam a ser disponibilizados exclusivamente por canais que utilizam mecanismos de autenticação e controle de acesso. Outras alterações que a portaria traz são ajustes relacionados ao atendimento presencial, ao atendimento orientado e à recepção de documentos em processos de atendimento digital. Daniele Popov para A Voz do Brasil.
2: Curso Nacional de Escrita Criativa tem inscrição aberta até quarta-feira, dia 5 de agosto.
9: Com ele, o participante vai aprender a produzir textos que buscam envolver, emocionar ou prender a atenção do leitor ou ouvinte por meio da criatividade na linguagem, na estrutura e na narrativa.
2: A chamada pública vai selecionar 1.000 participantes.
9: Os selecionados vão receber de forma gratuita formação em escrita criativa em todas as regiões do país.
2: Mais informações no site da Universidade Federal do Rio Grande do Sul, em ufrgs.br/territórios da escrita.

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1: CNJ aprova perda do cargo de juiz e extingue a aposentadoria compulsória como punição máxima.
2: Para o STJ, olheiro que atua durante venda de drogas responde por tráfico, não por colaboração.
1: Eletricista terá plano de saúde mantido, mesmo após ter sido demitido.
2: Boa noite, eu sou Marcela Luiza.
1: E eu sou Marta Ferreira.
2: O Conselho Nacional de Justiça aprovou nesta terça-feira a perda do cargo de juiz e acabou com a aposentadoria compulsória como punição máxima a magistrados que cometerem infrações graves.
1: Pelas novas regras, nos casos mais graves, o juiz poderá ser colocado em disponibilidade com proposta de perda do cargo.
2: Nessa hipótese, o magistrado será imediatamente afastado das funções e passará a receber remuneração proporcional ao tempo de contribuição até a decisão definitiva do Supremo Tribunal Federal.
1: Com isso, o CNJ adequa as normas ao entendimento firmado em maio pela primeira turma do STF, segundo o qual a aposentadoria compulsória deixou de ter fundamento constitucional como sanção disciplinar após a reforma da Previdência.
2: Em 10 meses, gestão do ministro Edson Fachin responde por 10% das aposentadorias compulsórias do Conselho Nacional de Justiça.
1: Hoje, o plenário do CNJ extinguiu a aposentadoria compulsória como punição máxima a juízes que cometerem infrações graves. Pablo Lemos.
3: No início da sessão desta terça-feira, o presidente do STF e do Conselho Nacional de Justiça, ministro Edson Fachin, destacou alguns dados sobre os processos disciplinares julgados pelo Conselho.
4: Do final de setembro a julho deste ano, esse plenário concluiu o julgamento de 24 processos administrativos disciplinares, aplicando 11 penas de aposentadorias compulsórias, 8 disponibilidades, 4 censuras e 1 advertência. Ainda em sede de revisão disciplinar, foram aplicadas outras 2 penas de aposentadoria compulsória e mais 2 de disponibilidade. Assim, 14 juízes que cometeram faltas gravíssimas foram afastados dos quadros da magistratura. Trata-se de 10% do total de aposentadorias compulsórias até hoje aplicadas pelo CNJ, sendo essa penalidade administrativa mais grave até então vigente.
3: Fachin destacou que a atuação disciplinar é uma das competências constitucionais mais relevantes do CNJ para a preservação da confiança da sociedade no judiciário.
2: Quem atua como olheiro ou vigilante de forma integrada e indispensável à comercialização de drogas responde pelo crime de tráfico e não por colaboração como informante.
1: Essa conclusão é do STJ, Fátima Uchoa.
5: Moradores de Goiânia enviaram um vídeo a policiais militares com 2 homens comercializando drogas. Um vendia entorpecentes enquanto o outro permanecia ao lado observando a movimentação. Os policiais os abordaram e concluíram que o segundo homem era um vigilante durante a negociação. A Justiça de Goiás considerou que ambos atuavam na comercialização das drogas, cada um com papel específico no crime. A 5ª turma do STJ negou o provimento ao recurso da Defensoria Pública que buscava desclassificar a condenação por tráfico de drogas para o delito de informante. Segundo o relator ministro Ribeiro Dantas, quem permanece ao lado do vendedor e ajuda a garantir a segurança da negociação participa diretamente da prática do crime.
2: Eletricista terá plano de saúde mantido mesmo após ter sido demitido.
1: Para o TST, por se tratar de contrato de trabalho, a Justiça Trabalhista tem competência para julgar o caso. Larissa Batista.
6: O eletricista foi demitido após 37 anos de trabalho e foi informado que poderia continuar com o plano de saúde da empresa. Porém, a única opção oferecida pela companhia de energia representava um aumento de mais de 5 mil na mensalidade. No TST, ficou decidido que a empresa deve garantir, tanto para o eletricista quanto para os dependentes dele, o mesmo plano de saúde dos trabalhadores ativos. Ainda cabe recurso da decisão.
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2: Uma boa noite.
1: Boa noite.
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2: Eu sou Paula Groba.
3: E eu sou Humberto Pinheiro.
2: E estes são os destaques de hoje do Jornal do Senado, que começa agora.
3: Botão do pânico para corridas por aplicativo avança no Senado.
2: Incentivo à violência contra a mulher pode virar crime específico.
3: Leis ambientais aprovadas pelo Congresso serão analisadas pelo STF.
2: Boa noite.
3: Boa noite.
2: Mais segurança para motoristas e passageiros de aplicativos de transporte. Um projeto em análise no Senado prevê a criação de um botão do pânico para ser acionado em situações de violência durante as corridas.
3: A proposta já foi aprovada pela Comissão de Ciência e Tecnologia e agora será discutida pela Comissão de Transparência e Defesa do Consumidor. A reportagem é de Herman Kulitz.
4: O botão do pânico tem por objetivo aumentar a segurança, tanto dos passageiros quanto dos motoristas de transporte por aplicativo, como Uber e 99, e deve ser acionado em casos de violência. O texto original do senador Carlos Viana, do PSD de Minas Gerais, determinava um cadastro prévio com foto do titular da conta e do cliente que irá embarcar, e reconhecimento facial antes de cada viagem. Mas, na Comissão de Ciência e Tecnologia, o relator, senador Carlos Portinho, do PL do Rio de Janeiro, conseguiu aprovar duas alterações. Eliminou a exigência de reconhecimento facial e exigiu identificação visível nos veículos usados para o transporte pago privado de passageiros. Portinho falou sobre a importância da regulamentação.
5: O motorista também vai estar seguro, porque ele sabendo quem é o usuário, se amanhã ele sofrer algum crime, ele fica muito vulnerável e ele poder identificar, não só com os dados na plataforma, mas reconhecimento da foto, né, ou de um documento com foto.
4: O projeto aguarda a análise da Comissão de Transparência e Defesa do Consumidor. Se aprovado, segue para a Câmara dos Deputados.
2: E já está na Comissão Mista de Orçamento, a medida provisória que abre crédito extraordinário para garantir o pagamento do apoio financeiro do governo a produtores e importadores de combustíveis.
3: O objetivo é evitar que a elevação de preços por causa da guerra no Oriente Médio gere aumento da inflação nos custos de transporte, com efeito em cascata nos demais setores da economia. Repórter Alexandre Campos.
6: São R$ 3.473 milhões que serão usados para compensar o aumento do valor de compra desses insumos no mercado internacional em decorrência dos conflitos no Oriente Médio. O senador Jax Wagner, do PT da Bahia, lembrou que se nada for feito, a elevação do preço dos combustíveis poderá prejudicar toda a economia.
7: Aí o presidente tem que reagir para evitar que, inclusive, se comprometa a economia nacional, provocando uma inflação acima daquilo que a gente já tem da meta que está colocada.
6: Líder da oposição no Congresso Nacional, o senador Isalci Lucas, do PL do Distrito Federal, cobrou fiscalização.
8: Tem que ver agora o controle disso, né? Tem que controlar para ver se realmente, na bomba, se o consumidor vai sentir isso, né? E corre o risco de você dar isenção, fazer tudo isso e o preço continuar do mesmo jeito.
6: Como a medida provisória tem força de lei, a Agência Nacional do Petróleo já pode repassar aos produtores e importadores de combustíveis e óleo diesel os valores do apoio financeiro nessas operações, desde que comprovadas as importações.
2: Já está em vigor a lei que destina parte do dinheiro das BETs para o Fundo da Polícia Federal.
3: O FUNAPOL foi criado em 1997 para financiar e estruturar as operações do órgão. Repórter Pedro Pincer.
9: A lei determina que o Fundo para Aparelhamento e Operacionalização das Atividades FIM da Polícia Federal, o FUNAPOL, deverá receber até 3% dos recursos obtidos pelo governo com apostas de cota fixa, conhecidas como BETs. Esses recursos, antes direcionados à Seguridade Social, vão cobrir gastos com a saúde dos servidores da PF, além de retribuição por atividade extraordinária. O repasse dos recursos das apostas está previsto para ocorrer de forma gradual, 1% em 2026, 2% em 2027 e 3% a partir de 2028. O senador Randolfe Rodrigues, do PT do Amapá, ressaltou a importância desse dinheiro para a Polícia Federal.
10: O morador dos Morros Cariocas, cariocas, o morador das favelas desse país, são igualmente vítimas do crime organizado quanto o cidadão que mora nos locais nobres. Para combater, precisa de polícia estruturada e precisa de fortalecimento, sobretudo, das instituições federais que têm a função precípua com inteligência de investigar o crime e de desarticular o crime. Sem recurso e sem estruturação, não se faz o combate adequado ao crime.
9: Além dessa receita, o FUNAPOL conta com transferências voluntárias de entes federativos ou de organismos internacionais vinculadas a programas de enfrentamento ao crime organizado, doações de pessoas físicas ou jurídicas, nacionais ou estrangeiras, e outras receitas legalmente previstas.
2: Quem incentivar, instigar ou ameaçar outra pessoa para que pratique violência doméstica e familiar contra a mulher poderá ser condenado até 2 anos de reclusão, além do pagamento de multa. É o que prevê um projeto de lei em análise na Comissão de Segurança Pública.
3: A proposta também estabelece aumento de pena quando o crime for cometido durante a vigência de medida protetiva de urgência, utilizar anonimato e envolver compartilhamento ou ameaça de divulgação de dados pessoais, imagens ou informações sensíveis da vítima. O autor do projeto, senador Efraim Filho, do PL da Paraíba, ressalta que a medida é necessária porque a instigação de terceiros, inclusive por meios digitais, contribui para aumentar o ciclo de violência contra a mulher.
11: As medidas protetivas que hoje a lei permita que sejam tomadas contra o agressor possam ser também tomadas contra terceiros que porventura venham a também infligir a ameaça no sentido de desestabilizar a vítima, intimidá-la a ponto de retirar a denúncia ou algo desse tipo.
2: E uma série de ações que questionam decisões do Congresso Nacional com impacto no meio ambiente serão julgadas neste mês no Supremo Tribunal Federal.
3: Os pedidos à Justiça tratam da Lei Geral do Licenciamento Ambiental e do Marco Temporal das Terras Indígenas. Quem explica é o repórter César Mendes.
12: Aprovada em maio do ano passado no Congresso, a Lei Geral do Licenciamento foi criticada pela senadora Elisiane Gama, do Maranhão, por flexibilizar as licenças.
13: Quanto mais flexível, mais possibilidade de desastres.
12: O presidente da República vetou a mudança, mas a derrubada do veto no Congresso em novembro foi elogiada pelo senador Marcos Rogério, do PL de Rondônia.
14: Não somos poderes subalternos, somos poderes iguais.
12: Agora, a Lei Geral do Licenciamento vai passar pelo crivo do STF no julgamento de ações movidas pela Rede, o PSOL e o Partido Verde, questionando a flexibilização das licenças para Sueli Araújo, do Observatório do Clima, inconstitucional.
15: São dispositivos que afrontam a nossa Constituição e é dever do Supremo afastar essas inconstitucionalidades.
12: O STF julga ainda neste mês ações contrárias ao Marco Temporal das Terras Indígenas e à suspensão da moratória da soja.
2: Nas eleições de outubro, o eleitor vai precisar escolher 2 candidatos ao Senado, mas não vale repetir o mesmo nome.
3: Se isso acontecer, o segundo voto será anulado. Saiba mais na reportagem de Marcela Cunha.
16: 2 votos, 2 nomes e 2 vagas. Essa é a conta que o eleitor precisa guardar nas eleições de 2026 para o Senado Federal. Na urna eletrônica, o cargo de senador vai aparecer 2 vezes. Primeiro, o eleitor digita o número de um candidato, confere a foto e confirma. Em seguida, uma nova tela será aberta para a escolha do segundo candidato. Mas não adianta repetir o número para reforçar o voto no candidato preferido. Os votos precisam ser dados a pessoas diferentes. Se o eleitor escolher o mesmo candidato nas 2 vezes, apenas o primeiro voto será válido e o segundo será anulado. A votação em 2 nomes ocorre porque, neste ano, cada estado e o Distrito Federal vão preencher 2 vagas no Senado. O eleitor só poderá escolher candidatos que disputem a eleição na unidade da federação onde ele vota. Mas, segundo o consultor legislativo do Senado, Gilberto Guerzoni, muitos eleitores podem chegar ao dia da votação sem saber que tem direito a 2 escolhas.
17: O eleitor, na hora que ele responde à pesquisa, muitas vezes ele até desconhece que tem 2 votos, ele desconhece a lista de candidatos e ele não escolheu, né, o seu senador, especialmente o seu segundo senador.
16: A dificuldade aumenta porque o voto para senador divide a atenção do eleitor com as escolhas para presidente, governador e deputados. Para não esquecer nenhuma das escolhas, a recomendação da Justiça Eleitoral é levar uma colinha de papel com o número dos candidatos.
18: Música.
3: Com edição de Paula Groba e trabalhos técnicos de João Lira, o Jornal do Senado fica por aqui. Acompanhe agora as notícias da Câmara dos Deputados. Boa noite.
2: Boa noite e até amanhã.
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18: Plenário pode votar medidas provisórias e projetos ligados ao agronegócio.
19: Câmara aprova a regulamentação da atividade profissional do salva-vidas.
18: Vítima de violência poderá usar recursos de conta conjunta com o marido.
19: Boa noite. A Comissão de Constituição e Justiça da Câmara aprovou proposta que autoriza a mulher em situação de violência doméstica a utilizar recursos depositados em conta conjunta com o marido para se reacomodar em local seguro.
18: A repórter Maria Neves traz mais detalhes sobre o projeto que foi encaminhado para análise dos senadores.
20: Pela proposta da deputada Laura Carneiro, do PSD do Rio de Janeiro, a medida protetiva deverá ser autorizada pelo juiz e a utilização do dinheiro pode ocorrer em qualquer regime de bens adotado pelo casal. Laura Carneiro lembra que a Lei Maria da Penha assegura que mulheres em situação de violência sejam afastadas do lar e acolhidas em abrigo ou local seguro quando houver risco de vida. Entretanto, segundo afirma, levantamento do Instituto Brasileiro de Geografia e Estatística de 2018 mostrou que somente 2,4% dos municípios mantinham casas-abrigo. Os estados gerenciavam outras 43 unidades. Diante disso, a parlamentar ressalta que muitas vezes a vítima de violência é obrigada a permanecer na mesma casa que o agressor e continuar submetida a maus tratos, situação que a proposta busca evitar.
21: Ação de separação demora muito, divórcio demora muito. Durante esse período, ela vai viver como? E como ela não tem como viver, ela acaba não se afastando do lar e continua sofrendo as agressões. Vai chegar um ponto que ela vai acabar o feminicídio. Então o objetivo é que quando ela peça a medida protetiva, quando ela começa a sofrer a violência doméstica, ela tenha uma oportunidade de ter essa violação patrimonial e essa violação econômica minimamente resolvida.
20: Laura Carneiro ressalta ainda que contas conjuntas podem ser livremente movimentadas pelos seus titulares, o que poderia tornar a medida proposta desnecessária. No entanto, recorda que não são raros os relatos de violência patrimonial nos quais o agressor impede ou dificulta o acesso da mulher à gestão do patrimônio ou desvia recursos financeiros do casal. Permitir que a mulher disponha dos bens conjuntos, portanto, seria uma forma de contornar esse problema e permitir que a mulher reconstrua a própria vida longe do agressor. Da Rádio Câmara de Brasília, Maria Neves.
0: Segurança Pública.
19: Da Vitória, do PP do Espírito Santo, apresentou projeto que determina a suspensão imediata da posse e do porte de arma de investigados por violência doméstica. O texto prevê a apreensão da arma em até 24 horas, sem necessidade de decisão judicial específica.
18: Da Vitória explica que o objetivo é diminuir o risco de agressões fatais enquanto houver investigação, processo ou medida protetiva. A matéria está sendo analisada em conjunto com outros projetos semelhantes e, caso seja aprovada nas comissões, pode seguir direto para o Senado.
19: Avança na Câmara projeto de Félix Mendonça Júnior, do PDT da Bahia, que bane das redes sociais condenados por crimes contra mulheres quando as plataformas forem usadas na prática do delito. Pelo texto, as empresas de tecnologia têm 48 horas para excluir as contas.
18: Félix Mendonça Júnior lamenta o fenômeno de monetização e espetacularização da violência de gênero nas redes sociais e que o Brasil figure entre os 5 países com maior número de feminicídios. Por estas razões e para proteger a dignidade humana, ele pede a aprovação da matéria.
0: Justiça.
19: Rodrigo Hollenberg, do PSB do Distrito Federal, questiona o sigilo imposto sobre o registro das visitas ao empresário Daniel Vorcaro na prisão. Ele afirma que a população tem o direito de conhecer eventuais vínculos e relações que possam ser relevantes para o caso do Banco Master.
1: Me causou uma grande surpresa a notícia de que a Polícia Federal teria pedido o sigilo sobre as visitas a Daniel Vorcaro na prisão. É muito estranho, porque a população quer saber exatamente quem são as pessoas, as autoridades, eventualmente as autoridades, que realizaram negócios com Daniel Vorcaro. Portanto, no meu entendimento, não se justifica absolutamente qualquer tipo de sigilo em relação às visitas realizadas a Daniel Vorcaro na prisão.
18: Rodrigo Hollenberg defende ainda a continuidade das investigações sobre o Banco Master e cobra a instalação de uma CPI para apurar as responsabilidades e recuperar recursos. Ele reitera que a apuração é fundamental para garantir transparência e esclarecer os fatos.
5: Saúde.
19: Beto Preto, do PSD do Paraná, é autor do projeto que torna obrigatória a realização de pelo menos uma ultrassonografia morfológica durante o pré-natal oferecido pelo SUS. O deputado explica que a medida busca ampliar a qualidade da assistência prestada às gestantes.
18: Ele lembra que a experiência já foi adotada no Paraná e defende a ampliação da iniciativa para todo o Brasil. Beto Preto afirma que o exame realizado entre a 20ª e a 24ª semana de gestação é importante para avaliar o desenvolvimento fetal e identificar situações que demandem acompanhamento especializado.
22: Por que entre a 20ª e a 24ª semana? Que é o momento que ainda é possível você evoluir para um tratamento cirúrgico intrauterino. Então, esse é um momento importante. O Brasil vai dar um passo gigante no sentido de garantir mais ainda pré-natal correto para as mulheres brasileiras e dizer que no Paraná nós já instituímos esse ultrassom, essa ultrassonografia morfológica já, e isso vem dando muito certo. Queremos expandir para todo o Brasil através desta lei.
5: Homenagem.
19: Raimundo Santos, do PSD do Pará, destaca a criação do Dia Nacional da Música Gospel, celebrado em 9 de junho. O deputado afirma que a lei reconhece a presença do gênero musical em espaços religiosos, plataformas digitais, praças e emissoras de televisão.
23: Qual a importância desse reconhecimento, dessa homenagem à música gospel? A música gospel, na verdade, é o gênero musical que durante, por exemplo, a pandemia do novo coronavírus, foi o gênero mais ouvido e que serviu de alento para tantas pessoas consumidas pelo estresse, pela ansiedade, porque as mensagens da música gospel, elas são mensagens de paz, de amor, de esperança, mensagem também de fé.
18: Raimundo Santos explica que a escolha de 9 de junho faz referência ao nascimento de Frida Wingren, enfermeira, musicista e compositora de hinos cristãos. Ele reforça a relevância da data nacional para a valorização da música gospel e para a cultura brasileira.
19: Josenildo, do PDT do Amapá, apresentou o projeto que institui 29 de junho como Dia Nacional do Pescador Artesanal. O deputado propõe incluir esses trabalhadores na data, que atualmente homenageia apenas os praticantes da pesca amadora.
18: Josenildo observa que a medida reconhece a contribuição da pesca artesanal para a economia das comunidades costeiras e ribeirinhas. O parlamentar ressalta que a atividade preserva conhecimentos tradicionais ligados à cultura popular e ao uso sustentável dos recursos naturais.
5: Trabalho.
19: Os deputados aprovaram um projeto que regulamenta a profissão do salva-vidas. Saiba mais sobre o assunto na reportagem de Paula Bittar.
24: A Comissão de Constituição e Justiça da Câmara aprovou uma proposta que regulamenta o exercício da profissão de salva-vidas no Brasil. Pela proposta, para exercer a atividade, o profissional deve ter mais de 18 anos, estar em bom estado de saúde, possuir ensino médio completo e passar em uma avaliação prática de corrida e natação. Também é necessário completar um curso profissionalizante de 160 horas em uma instituição reconhecida e manter a formação atualizada a cada 2 anos. anos. Os salva-vidas terão como atribuições a realização de técnicas de prevenção, resgate e primeiros socorros em situações de emergência e ações educacionais sobre os riscos de acidentes aquáticos. A proposta obriga os estabelecimentos que oferecem acesso a ambientes aquáticos a contratar profissionais salva-vidas que terão como direitos o uso de uniformes e equipamentos de proteção, jornada de trabalho de até 40 horas semanais, seguro de vida e aposentadoria especial para aqueles expostos a condições de risco durante as atividades. A relatora na comissão, deputada Ana Paula Lima, do PT de Santa Catarina, explicou que os profissionais lutam há mais de 15 anos por reconhecimento.
4: Houve projeto já arquivado sobre o tema, mas a categoria nunca desistiu, porque sabe o que representa esta profissão no nosso país. No Brasil, morrem em média 16 pessoas afogadas por dia e pelo menos 4 delas são as nossas crianças. Reconhecemos que restringir o exercício dessa profissão é constitucional, porque está diretamente ligada à proteção da saúde, da segurança de quem depende desses profissionais no mar, nos nossos rios, nos lagos e piscinas.
24: O projeto aprovado também estabelece que o piso salarial da categoria seja definido em lei específica. A proposta que regulamenta o exercício da profissão de salva-vidas já pode seguir ao Senado, a menos que haja recurso para votação pelo plenário da Câmara. Da Rádio Câmara, de Brasília, Paula Bittar.
5: Agricultura.
18: Padre João, do PT de Minas Gerais, celebra os 20 anos de criação do Sistema Nacional de Segurança Alimentar e Nutricional, o SISAM. O parlamentar exalta a política de combate à fome no país e defende que, após consolidar o acesso básico à comida, o foco central deve ser a qualidade do alimento.
6: Ao virar essas duas décadas do SISAM, temos que, além de garantir comida de verdade para todas as brasileiras e brasileiros, nós temos que avançar na qualidade do alimento. Porque é assustador o crescimento da obesidade e do sobrepeso, sobretudo em crianças e adolescentes. Isso significa uma degradação de fato da qualidade de vida dessas pessoas.
19: Padre João manifesta preocupação com o aumento do consumo de produtos nocivos à saúde e defende o uso de mecanismos fiscais para desestimular esses hábitos. Ele sugere que alimentos ultraprocessados e refrigerantes tenham alíquotas mais altas.
5: Desenvolvimento regional.
18: E o do Rocha, do MDB do Maranhão, propõe isentar estados autossuficientes e superavitários de energia das cobranças extras das bandeiras tarifárias amarela e vermelha. O parlamentar explica que a ideia é criar uma diferenciação para estados que produzem mais energia do que consomem.
7: Atualmente, o sistema de bandeiras tarifárias é aplicado de forma uniforme em todo o território nacional, sem considerar disparidades regionais quanto à capacidade de geração. Tal situação penaliza consumidor de estados que são autossuficientes em energia, que acaba pagando tarifas adicionais mesmo não contribuindo para a necessidade de acionamento de termoelétricas ou compra de energia mais cara no mercado. Então, é essa a motivação para me apresentar esse projeto de lei, no sentido de fazer com que haja justiça.
19: E o do Rocha argumenta que o atual modelo pune estados como o Maranhão, que tem grande geração hidrelétrica, eólica, solar e a gás, mas pagam as mesmas tarifas adicionais cobradas de estados deficitários. Ele afirma que a proposta torna a cobrança mais compatível com a realidade energética de cada região.
18: Projeto de Dilvanda Faro, do PT do Pará, cria a Política Nacional de Proteção às Mulheres Ribeirinhas. Com foco na inclusão social, na justiça territorial e no desenvolvimento sustentável, o texto promove também a autonomia econômica e a defesa dessas mulheres contra a violência.
19: A proposta de Dilvanda Faro amplia o acesso das ribeirinhas a políticas públicas e valoriza os saberes tradicionais, indicando a relevância da incorporação deles em ações de combate às mudanças climáticas.
5: Votação.
18: A retomada dos trabalhos na Câmara pode ter votações de medidas provisórias e projetos ligados ao agronegócio. As votações serão ajustadas conforme o calendário eleitoral. O repórter Antônio Vital tem as informações.
8: A Câmara dos Deputados retoma os trabalhos depois do recesso parlamentar de julho com o calendário de votações ajustado em função do período eleitoral. Até o primeiro turno das eleições, em 4 de outubro, deputados e senadores têm que conciliar a atividade legislativa com o calendário eleitoral. Agosto é um mês em que os partidos têm que realizar as convenções, definir e registrar as candidaturas e dar início às campanhas nas ruas. Por isso, Câmara e Senado reservaram 2 semanas de esforço concentrado para votações. A primeira na semana entre 10 e 14 de agosto, a segunda entre 31 de agosto e 3 de setembro. Entre as propostas que devem ser votadas estão 7 medidas provisórias editadas no início do ano e que perdem a validade se não forem analisadas pela Câmara e pelo Senado até o final de agosto. Uma delas institui o Programa Extraordinário de Reequilíbrio Financeiro das Famílias, também chamado de Novo Desenrola Brasil. O programa tem o objetivo de ajudar famílias a renegociar dívidas com instituições financeiras com condições mais favoráveis. Outra medida provisória que precisa ser votada cria ajuda financeira para importadores de óleo diesel e gás de cozinha, como maneira de evitar desabastecimento em função da guerra no Oriente Médio. Ela também prevê apoio financeiro ao setor aéreo. Ainda em relação a combustíveis, pode ser votado o projeto do governo que cria subsídios e ajuda financeira para empresas do setor, como maneira de reduzir o impacto da guerra entre os Estados Unidos e Irã nos preços do óleo diesel, biodiesel, gasolina, etanol e querosene de aviação. Outras propostas que podem ser votadas foram apresentadas como prioridade no primeiro semestre pela Frente Parlamentar da Agropecuária. Um dos projetos suspende por 2 anos sanções e embargos ambientais a pequenos produtores rurais. A medida não tem apoio do governo, que argumenta que, na Amazônia legal, isso pode significar a suspensão de sanções a quem possui propriedades de até 400 hectares, como disse o deputado Helder Salomão, do PT do Espírito Santo.
9: Pode criar, sim, problemas que reduzam a efetividade das sanções, cuja finalidade é interromper imediatamente o dano ambiental. O projeto de lei prevê 24 meses para que os proprietários adotem medida de recuperação ambiental.
8: Também pode vir a ser votado na Câmara projeto que reduz a jornada normal de trabalho para 40 horas semanais e garante 2 dias de repouso semanal remunerado, sem redução de salário. O projeto apresentado pelo governo regulamenta a proposta de emenda à Constituição aprovada pelos deputados no primeiro semestre e que aguarda análise pelo Senado. Outras propostas prontas para a pauta ainda não têm consenso entre os diversos partidos políticos. É o caso do projeto que inclui o incentivo à violência contra a mulher como crime inafiançável, como o racismo. Da Rádio Câmara, de Brasília, Antônio Vital.
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11: Economia.
19: Reginaldo Lopes, do PT de Minas Gerais, afirma que a reforma tributária sobre o consumo vai simplificar o sistema de impostos a partir de 2027. O deputado observa que o novo modelo cria mecanismos de devolução de tributos para ampliar a justiça social.
13: Nós vamos devolver parte dos impostos pagos por 73 milhões de brasileiros e brasileiras de renda per capita até meio salário. O cidadão vai comprar, pagar e receber de volta parte dos seus impostos. Um modelo transparente, onde o cidadão brasileiro, a cidadã brasileira, vai saber o preço de um produto e o preço do imposto. Com justiça tributária, para justiça social, para combater as desigualdades, nós vamos devolver 100% dos impostos para 73 milhões de brasileiros.
18: Reginaldo Lopes ressalta que o cashback alcança despesas essenciais, como energia, água, gás, internet, telefonia e esgoto. Ele também menciona a ampliação da faixa de isenção do imposto de renda como parte de uma agenda voltada à redução da carga tributária sobre os trabalhadores.
19: Feirantes de todo o país poderão ter isenção do Imposto sobre Produtos Industrializados, o IPI, na compra de veículos utilitários novos. A medida, proposta por Adriano do Baldi, do PP de Goiás, visa beneficiar mais de 2 milhões de profissionais cadastrados.
18: O projeto reconhece o automóvel como ferramenta indispensável ao trabalho da categoria, o que justifica a isenção do tributo. Adriano do Baldi diz que a compra de um veículo será permitida a cada 5 anos, comprovada a inscrição regular do feirante por pelo menos 24 meses.
19: Termina agora o Jornal Câmara dos Deputados, produzido pela Rádio Câmara, com trabalhos técnicos de Wellington Teles e apresentação de Val Monteiro e Luciana Vieira. Uma boa noite para você.
18: A Voz do Brasil volta amanhã. Boa noite.
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Alô, alô, amigos, muito boa noite, estamos chegando por aqui com mais um programa, que noite nesta terça-feira, noite da terça-feira, 4 de agosto de 2026. Hoje na comunicação, Almir Rodrigues, e eu vou com vocês até as 11 horas trazendo muita música boa para você, para deixar a noite da sua terça ainda mais especial. E é claro, né, conto com a sua companhia, com a sua sintonia até as 11 horas. Vamos juntos, porque a partir de agora muita música boa está chegando para você. 8 horas 5 minutos, a temperatura 12 graus, ou melhor, 19 graus 5 décimos, 85% é a umidade relativa do ar. 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

0: Vamos juntos, que é o que noite, começando a partir de agora. Nesta sintonia pra você. 3742-1090, você deixa o seu recado no nosso WhatsApp, pode ligar também, falar ao vivo aqui com a gente. É o nosso Que Noite, começando a partir de agora. Lembrando que você pode ligar também no 51998570668, tá bom? Então participe com a gente. Boa noite, Fátima Limberger e o Antônio de Oliveira, da linha Erval, né? Estão sintonizados com a gente. Estão nos pedindo a música Você Fica ou Vai, viu? Seu Pause. Maravilha, já vamos trazendo o sucesso do Viu Seu Pause por aqui. Mensagem de áudio chegando. Olá, boa noite.
1: Noite, Almir.
0: Oi, Jordan.
1: A música do Beth, do Bailão.
0: Ah.
1: O coração virou e na hora certa.
0: Tá bom.
1: Manda pro meu pai, minha mãe, minhas vós, tias, tipos e mande pra todo mundo.
0: Tá certo, então.
1: Será que você consegue?
0: Mas capaz que não, Jordan. O teu pedido é uma ordem, tá bom? Já vamos trazendo por aqui pra ti, então, sucesso Coração Pirou, né? É o Rogério Magrão e banda. Chegando na programação por aqui, antes temos mais recados, né? Deixa eu ver mensagem de áudio chegando por aqui. Olá, boa noite.
2: Olá, amigo, boa noite. Aqui é o Antônio, tenor da Ciro.
0: Ô, Pessoa, Antônio.
2: Solo. Eu queria pedir uma música pra Maria, que era lá do Roncador Passacete, que
0: muito
2: é
0: bem.
2: O grande amor da minha vida. Pode tocar dos Atuais.
0: Claro, qual dos Atuais?
2: Uma dos Atuais, tá bom. Muito obrigado por atender.
0: Tá certo, Antônio. Já vamos trazendo os Atuais pra você, tá bom? Simbora então, e o coração pirou, abrindo o nosso Que Noite desta terça-feira. Simbora que é sucesso!

0: Projeção Nacional, na hora certa, na 97. E o nosso colega Elvin Limberger tá sintonizado com a gente, né? Ele mais uma turma lá se esquentando em roda do fogo. Mas ele mandou uma foto de um latão fechado. Não, isso não pode, Elvin. Não adianta. Fechado não adianta. Mas com essa música aqui, o latão vai abrir sozinho, ó. Essa aqui, ó. Vai dizer que não, hein?
1: Alô, São

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0: Muito bem, agora são 8 horas 21 minutos, temperatura 19 graus 3 décimos, 86% a umidade relativa do ar. 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Vamos destacando por aqui mais recados, né? Deixa eu ver quem mandou o seu recadinho. Mensagem através do nosso WhatsApp. Boa noite, Almir. Tudo bom? Aqui é o Matheus, a Fernanda e a Gabi. Estamos na escuta. Tocam as músicas daquelas boas pra nós. As músicas estão top. Abração. Valeu, valeu, Matheus. Obrigado pela sintonia de vocês aí. Uma excelente noite. E é claro, vamos trazendo aquelas que vocês gostam, tá? Já vamos trazendo uma especial pra vocês. 8 horas 24 minutos. E aí, você fica ou vai? Viu seu pause na 97? Temperatura 19 graus 3 décimos.
1: Viu seu pause.
0: E aquele forrozinho assim, ó.

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12: Muito bem, 8 horas 42 minutos, a temperatura 19 graus, um décimo, 86%. É a umidade relativa do ar. 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

Vamos seguindo por aqui, deixa eu ver quem deixou o recado. Boa noite, Tafarel do Pimpão Bebidas. Gostaria de ouvir a música Dor Bandida com São Francisco. Estou no plantão do Pimpão, ligado no Que Noite, lidando com a gelada. Mas olha só, e tá no ponto, hein? Tá começando a criar aquela neve por fora, né? A verdade tá trincando de gelada. Valeu, Tafarel, pela sintonia. Um abração aí pra você, pra todo o pessoal que está lá no Pimpão Bebidas. Em Arroio do Tigre, que o Elvin tá mandando aqui? Pegamos lá no Pimpão as Heineken, mas tá certo, então tá trincando de gelada, né? Tá bom então, aí ó. O Elvin já tá testando por lá, né? Com certeza tá no ponto de gelada. Um abraço aí ao nosso colega, o charmoso da 97, né? O Elvin Limberger. Nos fazendo companhia, ele e mais um pessoal por lá fazendo companhia pra gente na noite desta terça-feira. Pra uma terça-feira tá louca de especial, né? Quem mais deixando recado? Boa noite, Jacuí, é o Kleber Costa em Florianópolis. Toca pra nós aí uma dos Anjos do Hangar. Grande abraço a todos os amigos da região. Muito bem, um abraço, Kleber. Obrigado pela sintonia. Já já vamos trazendo Anjos do Hangar. O João na linha Quinca. Como é que está, João? Tudo tranquilo? Quero ouvir uma do JM na piscina. Tá certo, tá aí então, ó. Abrindo mais um bloco musical na 97. Na piscina, JM.

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